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1: Bem-vindos a mais um motor de busca, uma viagem viva pela história. Dia 18 de junho, mas do ano de 1815, ocorre a Batalha de Waterloo, marcando o fim de Napoleão. No campo da saúde, lembramos que os conflitos armados deixam sequelas duradouras nas sociedades. No campo da cultura e da literatura, a Batalha de Waterloo inspirou muitas obras históricas e também elas musicais. Como

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1: Alguns séculos antes de Cristo, Aristóteles disse que uma sociedade que não tivesse uma classe média forte era uma sociedade que a prazo entrava em ruptura. Queria ele dizer que qualquer comunidade, qualquer estado, qualquer país, que apenas tivesse um grupo muito rico e um grupo muito pobre, era um grupo que rapidamente teria instabilidade social, logo instabilidade política. Vem isto a propósito do tema de que hoje lhes quero falar. Quero falar-lhes sobre a classe média portuguesa. Uma classe média que é cada vez mais invisível, uma classe média que não faz greve, uma classe média que não protesta, uma classe média que trabalha e uma classe média constantemente ignorada, desprezada, abandonada pelo poder político. Sejamos claros, é perfeitamente legítimo, e principalmente para quem, como eu, defende a doutrina social da Igreja, que qualquer sociedade se preocupe com os pobres, que qualquer sociedade tenha indícios objetivos de solidariedade para com aqueles que sofrem e para com aqueles que nada têm. É legítimo e é um valor que nenhuma sociedade digna de si própria pode esquecer. E, a propósito dessa solidariedade, os governos têm-se preocupado em aumentar o salário mínimo. Fazem bem. Mas o que é grave é hoje termos circunstâncias muito claras e também muito objetivas em que o salário mínimo nacional está cada vez mais colado, mais próximo ao salário das pessoas médias, da dita classe média. E essas pessoas sentem-se injustiçadas porque não verificam qualquer preocupação com a sua situação. Não têm hospitais e têm que ter seguros de saúde, não têm habitação social e estão sujeitas às contingências do mercado, seja no domínio do arrendamento, seja no domínio da compra, têm uma carga fiscal que incide brutalmente sobre essa mesma classe média, porque não têm empresas para poderem fazer descontos que, legitimamente, quem tem empresa pode fazer, e é uma classe média para a qual ninguém fala. E eu gostaria, pois, de aproveitar esta minha oportunidade para alertar a classe política, os partidos políticos, os deputados, os governantes, no sentido de não esquecerem a classe média portuguesa. Esquecer a classe média portuguesa é abandonar uma parte fundamental e essencial para o futuro do país.
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0: Obrigado, Pai, por mais esta bela ação.
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1: Bem-vindos a mais um motor de busca, uma viagem viva pela história. Dia 18 de junho, mas do ano de 1815, ocorre a Batalha de Waterloo, marcando o fim de Napoleão. No campo da saúde, lembramos que os conflitos armados deixam sequelas duradouras nas sociedades. No campo da cultura e da literatura, a Batalha de Waterloo inspirou muitas obras históricas e também elas musicais. Como personalidade do dia, o destaque maior vai para Paul McCartney, que nasceu neste mesmo dia. E no campo das curiosidades, já que falamos da Batalha de Waterloo, esta mesma durou apenas, imagine-se, um dia. E já que falamos de Paul McCartney, o destaque musical vai para os despreocupados Beatles com o seu Let It Be. E é com esta mesma música que nos despedimos por hoje, com a promessa de regressarmos para mais um motor de busca amanhã, na antena do seu posto emissor do Funchal.

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1: Mesmo, já adivinhou, são 7h45 e agora está na altura de lhe apresentar a primeira edição do Madeira Notícia, edição do Paulo Figueira. Bom dia, Paulo.
2: Olá, bom dia. O prazo foi alargado. Correios assegura um reembolso das viagens para residentes até junho do próximo ano. O Chega ameaça liderar a ação judicial contra o Estado. Francisco Gomes exige a aplicação da nova lei da mobilidade. No Mundial de Futebol, Portugal desiludiu na estreia. 1-1 foi o resultado do confronto frente ao Congo.
1: Estes são apenas alguns dos destaques a terem em linha de conta nesta primeira edição do Madeira Notícia. Vamos saber coisas do tempo também para esta quinta-feira, 18 de junho, aqui no simultâneo, Onda Média e FM, do posto emissor do Funchal. Ora, depois dos destaques, vamos ao seu desenvolvimento. Paulo Figueira.
2: Foi alargado o prazo transitório para o CTT continuar a pagar o reembolso das viagens aéreas de residentes na Madeira e Açores. Este serviço está garantido até junho de 2027, revelou a Secretaria do Turismo. O Governo da República deu indicações, segundo a mesma nota, de que está para breve a publicação de uma portaria. A plataforma eletrónica deverá continuar a ser utilizada nos casos em que tal seja possível. O subsídio social de mobilidade foi alterado recentemente. Agora, independentemente do preço total da viagem, o residente na Madeira paga sempre o mesmo valor, 79 euros. Deixa de haver o limite de 400 euros. Porém, a nova lei, apesar de aprovada e promulgada, ainda não se encontra em execução. Em declarações ao PEF, o deputado Francisco Gomes deixou um ultimato ao Governo de Montenegro.
3: O Governo da República corre o risco de uma coisa tão simples quanto esta, que é uma ação coletiva contra o Estado de cidadãos que não estão a ser reembolsados pelo seu justo valor. Se o Governo quer mesmo correr o risco de uma ação coletiva contra o Estado por cidadãos que não estão a receber o seu reembolso, vai continuar neste joguinho podre, no qual conta com a conivência podre do Governo Regional da Madeira. O Governo Regional da Madeira não pode lavar as mãos nisto, porque nós sabemos, de fontes bem seguras, que estão coniventes com o Governo da República, Miguel Albuquerque e Eduardo Jesus. Ou cumprem a lei, ou vão ter que sentir o peso total do não cumprimento da lei.
2: Francisco Gomes anunciou que foi requerida a presença da Secretária de Estado da Mobilidade na Comissão Especializada da Assembleia da República. O deputado madeirense, eleito pelo Chega, não vê qualquer interesse em confrontar diretamente o Primeiro-Ministro.
3: Nós não queremos explicação hoje, não queremos debates com o Primeiro-Ministro sobre isto. Nós queremos a aplicação da lei que garante o que os madeirenses sempre quiseram. O pagamento apenas do valor fixo, que foi alcançado pelo Chega e pelo PS da Assembleia da República. O que os outros não fizeram, fizemos nós. Está feito. Está na lei. Cumpram a lei.
2: O mecanismo de continuidade territorial está em vigor, mas ainda falta uma portaria do Governo. Ontem, na Assembleia da República, no debate mensal, o deputado do JPP, Filipe Sousa, confrontou novamente o chefe do Governo com esta questão da mobilidade. Luís Montenegro não adiantou qualquer novidade sobre esta matéria. E após ameaças de não presidir à mesa do Congresso, Miguel Albuquerque vai afinal estar na reunião magna do PSD Nacional. O encontro decorre no próximo fim de semana. Luís Montenegro será reconfirmado na liderança dos social-democratas nos próximos 2 anos. Albuquerque e Montenegro estão de costas voltadas. No início deste mês, o dirigente regional elencou os dossiers que marcam passo com o aviso de recusar cargos no partido a nível nacional.
4: É preciso andar com questões que estão pendentes. Vou enumerar. Revisão da Lei das Finanças Regionais. Segundo, constituição do grupo de trabalho para resolvermos o problema que está há anos e anos, que há dívidas dos subsistemas de saúde. A questão da terceira fase do hospital tem que ir a Conselho de Ministros. A questão da começar a tratar do novo regime da Zona Franca Industrial. São questões que são fundamentais para
5: a negociação institucional entre os dois governos neste momento.
4: Há compromissos, mas os compromissos têm que andar. O Congresso é agora em junho, e a minha posição vai ser muito clara, e é muito clara, se mantiver a situação de não resolução das questões que estão campeonatas com a Madeira, eu estou totalmente indisponível para presidir, seja o que for.
2: Aviso deixado a 2 de junho. O mal-estar entre Albuquerque e Montenegro aparentemente não se alterou. Foi o que deixou transparecer o líder madeirense no final da semana passada.
6: Faço votos e dando os parabéns, endereçando ao Sr. Primeiro-Ministro, que vai deixar de estar amoado comigo, mando-lhe um abraço meu, para resolver este problema em benefício das nossas regiões. Queremos que isto funcione e que seja rápido.
2: Miguel Albuquerque, dirigindo-se ao Ministro da Presidência na semana passada, na sessão dos 50 anos da autonomia, rapidez na resolução de assuntos da Madeira é o que pretende o Presidente do Governo, o líder social-democrata madeirense. Se pretende comprar um apartamento e viver sozinho, a Madeira não é o local mais indicado. De facto, é a região mais cara do país. Uma pessoa que queira viver só tem de fazer contas e muitas à vida. De acordo com o Idealista, é necessário um rendimento de cerca de 50 mil euros líquidos anuais para além da entrada inicial. Por outras palavras, tem de garantir um rendimento de 3.500 euros mensais, livre de impostos, para apenas um T0. Se for no Conselho de Funchal, é necessário um ordenado limpo de 4 mil euros por mês. Já em relação ao arrendamento, nas mesmas circunstâncias, a Madeira é o segundo território de Portugal com o valor mais elevado. Fica atrás de Lisboa e, nesse caso, implicaria um ordenado de 2.600 euros líquidos. A Direção de Serviços do Consumidor da Madeira tem recebido queixas relativas ao bloqueio de vendas eletrónicas para a região. Este ano foram 4. Desde janeiro de 2022, a lei proíbe que os consumidores das regiões autónomas sejam impedidos de receber produtos adquiridos via internet. Cristina Gonçalves indicou que as denúncias passaram de 12 em 2021 para 9 em 2022 e desde aí diminuíram. Esta responsável falava na Comissão de Economia da Assembleia Regional e defendeu uma alteração ao Regulamento Europeu. A legislação proíbe o bloqueio geográfico e a discriminação injustificados nas vendas em linha baseadas direta ou indiretamente no local de residência ou de estabelecimento do consumidor. No Campeonato do Mundo de Futebol, Portugal desiludiu na estreia frente ao Congo. No Funchal, milhares de pessoas assistiram à partida, aguardando por um resultado mais encorajador. O jogo terminou com um empate, uma bola. A seleção nacional foi a primeira a marcar por João Neves e, em cima do intervalo, surgiu o golo da igualdade. Cristiano Ronaldo, a estrela da equipa, não teve a exibição esperada. O próximo jogo do Grupo K é frente ao Uzbequistão, na próxima terça-feira. Esta equipa foi derrotada ontem pela Colômbia por 3-1, que por isso lidera este grupo K do Mundial de Futebol, que decorre nos Estados Unidos, México e Canadá.

Só falta a previsão do estado do tempo para concluir este bloco de notícias do posto emissor. Hoje o céu vai estar muito nublado, o vento vai soprar fraco a moderado de norte. Há possibilidade de ocorrência de aguaceiros fracos. O IPMA prevê uma temperatura máxima de 24 graus no Funchal.

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2: Estamos em 4 minutos e meio das 8 da manhã no posto emissor do Funchal. Paulo Figueira, que regressa daqui a pouco, por volta das 8 e um quarto, com a revista de imprensa. Logo a seguir às 8, ao sinal horário das 8, temos uma opinião que conta tudo a pensar em si.

Este é um som de 2023 de Bárbara Bandeira, mais eu. Estamos a minuto e meio das 8 da manhã. Nesta manhã pode-se considerar fresquinha QB de quinta-feira, 18 de junho. Já a seguir temos uma opinião conta aqui no PEF e, mais do que isso, dizer-lhe para que nesta quinta-feira arregasse as mangas. A seleção já foi ontem, já passou, vai custar um pedacinho estes próximos dias, mas depois, terça-feira, temos aí novamente uma injeção de adrenalina que nos vai colocar novamente a esperança no sítio onde ela deve estar. Por isso mesmo, toma o seu cafezinho, tranquilo, bem disposto, animado, e o PEF vai fazendo aquilo que lhe compete. O melhor

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1: Estava mais que certo, estava mais que dito. Estamos aí nesta quinta-feira totalmente disponíveis para um bom início de um grande dia. Estamos previstos com aguaceiros fracos, céu nublado. Não é isso, no entanto, que nos tira a vontade de termos aí um grande dia pela frente.

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1: Alguns séculos antes de Cristo, Aristóteles disse que uma sociedade que não tivesse uma classe média forte era uma sociedade que a prazo entrava em ruptura. Queria ele dizer que qualquer comunidade, qualquer estado, qualquer país, que apenas tivesse um grupo muito rico e um grupo muito pobre, era um grupo que rapidamente teria instabilidade social, logo instabilidade política. Vem isto a propósito do tema de que hoje lhes quero falar. Quero falar-lhes sobre a classe média portuguesa. Uma classe média que é cada vez mais invisível, uma classe média que não faz greve, uma classe média que não protesta, uma classe média que trabalha e uma classe média constantemente ignorada, desprezada, abandonada pelo poder político. Sejamos claros, é perfeitamente legítimo, e principalmente para quem, como eu, defende a doutrina social da Igreja, que qualquer sociedade se preocupe com os pobres, que qualquer sociedade tenha indícios objetivos de solidariedade para com aqueles que sofrem e para com aqueles que nada têm. É legítimo e é um valor que nenhuma sociedade digna de si própria pode esquecer. E, a propósito dessa solidariedade, os governos têm-se preocupado em aumentar o salário mínimo. Fazem bem. Mas o que é grave é hoje termos circunstâncias muito claras e também muito objetivas em que o salário mínimo nacional está cada vez mais colado, mais próximo ao salário das pessoas médias, da dita classe média. E essas pessoas sentem-se injustiçadas porque não verificam qualquer preocupação com a sua situação. Não têm hospitais e têm que ter seguros de saúde, não têm habitação social e estão sujeitas às contingências do mercado, seja no domínio do arrendamento, seja no domínio da compra, têm uma carga fiscal que incide brutalmente sobre essa mesma classe média, porque não têm empresas para poderem fazer descontos que, legitimamente, quem tem empresa pode fazer, e é uma classe média para a qual ninguém fala. E eu gostaria, pois, de aproveitar esta minha oportunidade para alertar a classe política, os partidos políticos, os deputados, os governantes, no sentido de não esquecerem a classe média portuguesa. Esquecer a classe média portuguesa é abandonar uma parte fundamental e essencial para o futuro do país.
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1: Bem-vindos a mais um motor de busca, uma viagem viva pela história. Dia 18 de junho, mas do ano de 1815, ocorre a Batalha de Waterloo, marcando o fim de Napoleão. No campo da saúde, lembramos que os conflitos armados deixam sequelas duradouras nas sociedades. No campo da cultura e da literatura, a Batalha de Waterloo inspirou muitas obras históricas e também elas musicais. Como personalidade do dia, o destaque maior vai para Paul McCartney, que nasceu neste mesmo dia. E no campo das curiosidades, já que falamos da Batalha de Waterloo, esta mesma durou apenas, imagine-se, um dia. E já que falamos de Paul McCartney, o destaque musical vai para os despreocupados Beatles com o seu Let It Be. E é com esta mesma música que nos despedimos por hoje, com a promessa de regressarmos para mais um motor de busca amanhã, na antena do seu posto emissor do Funchal.

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1: Bom dia, bem-vindo a mais um programa especial Bioforma, um espaço semanal dedicado à saúde e bem-estar em parceria com a marca madeirense Bioforma. 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E para hoje temos aqui connosco mais uma das nutricionistas da equipa Bioforma, a doutora Carina Teixeira, para falarmos sobre um termo muito pertinente e difícil, diria. Seletividade alimentar da infância à idade adulta. Olá, Carina, bom dia, bem-vinda.
2: Olá, bom dia. Bom dia a todos.
1: Carina, se calhar começamos mesmo pelo início. O que é isto de seletividade alimentar?
2: Exatamente. É um tema que, apesar de para alguns possa ser desconhecido, é um tema muito pertinente, principalmente para a primeira infância. E para a primeira infância, porquê? Porque sabemos que muitas vezes há dificuldade em alimentar algumas crianças, e os pais que passam por isso sabem que existe recusa alimentar. Nem sempre é fácil fazer uma introdução alimentar pacífica, não é? A questão é que este comportamento de seletividade, que eu já vou passar a explicar o que é também, é um comportamento que, se não for corrigido ou que se não for trabalhado, pode se prolongar até à vida adulta, não é? Okay. Até à adolescência e à vida adulta. Então, o que é isto da seletividade alimentar? É um comportamento complexo, não é simplesmente a criança dizer que não gosta de um alimento ou de outro, ok? Uhum. É um comportamento complexo que faz com que as crianças, vamos falar inicialmente de crianças, porque o adulto é a consequência do que foi trabalhado na infância, está bem?
1: Sim.
2: As crianças evitam um grupo alimentar inteiro, está bem?
1: Okay.
2: Às vezes pode ser um grupo alimentar, podem ser alimentos de uma cor verde, vermelha, pode ser o grupo das frutas, o grupo dos legumes, podem ser dois grupos, mas na realidade é um comportamento em que existe uma seleção natural de alguns alimentos e uma evicção total de outro grupo de alimentos, está bem? E é muito importante também distinguir seletividade alimentar, que há muita gente que diz, ah, mas o meu filho é seletivo. Mas há fases de transição na infância, e com 2 anos as crianças têm uma seletividade alimentar natural, uma anorexia, nós chamamos de anorexia, que é falta de apetite natural, que tem a ver com o desenvolvimento infantil, porque elas passam a olhar mais para o brincar e para o desenvolvimento de outras competências, esquecendo um bocadinho mais a parte do comer, da comida no prato, não é? Não significa que seja uma seletividade, às vezes é o que nós chamamos picky eating, ou seja, são mais miudinhos, vamos falar assim no senso comum, a comer determinados alimentos, mas que é algo que nós conseguimos, não estou a dizer que é muito, muito fácil, mas mais facilmente corrigir, se houver uma abordagem familiar correta e um acompanhamento correto dessas situações. Uma seletividade tem que ser diagnosticada, as causas, tem que ser muito bem trabalhada, porque depois também pode evoluir para outro transtorno, da aversão alimentar restritiva, está bem? E aí sim se torna muito mais complexo, porque há crianças que inclusivamente deixam de comer quase tudo.
1: Pois, e tu falaste aí de uma questão muito importante, perceber as causas. Quais poderão ser as principais causas para termos isto, a questão da seletividade alimentar?
2: Portanto, as principais causas normalmente são sensoriais, está bem? Sensoriais, ou seja, há crianças que sentem os sabores de forma muito mais intensa, não têm tanta sensibilização do palato, não conseguem, não foram habituadas a texturas diferentes desde pequenas, acabam por, se tiverem uma textura diferente na boca, reagirem de forma aversiva, não é? E o que eu digo sempre é que o cérebro das crianças funciona como se fôssemos um ser primitivo, Vamos lá pensar. Ele é primitivo. Eles acabaram de... Eles nascem, crescem e ainda estão a aprender, não é?
1: Sim.
2: Então, se nós olharmos para o homem na pré-história, quando encontrava na natureza um alimento diferente, o primeiro impacto era a aversão.
1: Exatamente.
2: Porquê? Porque podia ser um veneno. E os próprios animais fazem isto. Muitos deles não conhecem e não tocam. Portanto, isto é um instinto biológico. Todas as crianças e todos nós nascemos com este instinto. Portanto, é muito importante, desde cedo, que as crianças tenham um contacto com a comida, um contacto total. Não é só, mete isto na boca, mas não, tem que tocar, tem que cheirar, tem que fazer parte do dia-a-dia, tem que fazer parte da vida familiar. Mas pronto, estou a fugir um bocadinho mais para as estratégias e quero falar aqui que, quando falamos em sensorial, às vezes é um bocadinho mais complexo que isso, porque são crianças que realmente têm um bocadinho os sentidos ou mais apurados, ou um amargo sentem de uma forma diferente. Às vezes existem disgeusias, que é que é isto? É alterações do paladar. Há crianças que não conseguem sentir o olfato da mesma maneira que outras, ou adultos, e isso altera todos os sabores dos alimentos e as texturas. E há crianças que, por terem alguma doença do espectro, por exemplo, um síndrome do espectro do autismo, ou outro tipo de doença diagnosticada pela psicologia, estas crianças podem realmente ter mais aversão alimentar, mais dificuldade em lidar com as texturas, com a cor. Portanto, e nesse aspecto, a terapia da fala também ajuda muito, porque acabam por trabalhar ali com aquela criança a parte da dessensibilização do palato, da língua, da boca, o mexer nos alimentos. É importante perceber que existe esta questão sensorial, mas também existe a questão social e familiar.
1: Claro.
2: Tá bem? E esta questão social e familiar tem muitas vezes a ver com a forma como nós fizemos a nossa introdução alimentar, ou então com a forma que os pais se alimentavam antes de terem ou antes de gerar e aquela criança. Tudo isto hoje em dia nós sabemos que tem um grande impacto. Ok.
1: A ideia que eu tinha era mais a questão do exemplo, dos pais como exemplo, e não tanto como se alimentavam até estar, por exemplo, grávida a mãe. Mas então o antes e também, o momento da gravidez também tem um grande impacto.
2: Sim, hoje em dia já vamos falando, e já tem sido falado em congressos de nutrição, que a questão do que a mãe come pode passar para, através da placenta, o sabor para o bebê.
1: Mesmo seja, antes de grávida. Pronto, antes, agora estamos a falar da questão de uma gravidez.
2: Sim, sim. Porque acabamos por transmitir às nossas crianças muitos dos receptores, em termos genéticos, vou falar de forma mais simples para que as pessoas percebam. Antes da gravidez, a preparação, a tendência a comer algo mais doce, a tendência a acumular mais gordura, inclusivamente os nossos neurónios, as nossas bactérias intestinais, acima de tudo isto, a comunidade de bactérias que a mãe já vem da mãe no momento da concepção, tudo isso passa para o óvulo. Nós sabemos que tudo tem uma interferência. Por isso, os químicos que a mãe ingeria, tudo vai passar informação para aquele óvulo. E depois, durante a gestação, ainda temos a questão, que era isto que eu ia falar, que é muito, muito interessante, que é o que a mãe come pode passar para o líquido amniótico e o bebê ter um contacto com o sabor amargo ou ácido. Isto é algo que se vem falando ultimamente.
1: Sim.
2: E aquela sensação de bem-estar que as crianças têm quando comem um ácido ou um amargo, pode estar, estamos a falar de suposições, pode estar relacionada realmente ao facto da mãe, na gravidez, comer algo mais amargo, mais ácido, e então quando ela come um alimento diferente, e estou a falar do amargo ou ácido, que normalmente é o que é mais rejeitado, não é? Ela sentir um conforto inexplicável, mas que não a faz rejeitar tão facilmente quanto outras crianças, está bem?
1: Sim.
2: Se uma criança está sempre habituada ao doce, o conforto vai estar no doce. Como a fazer assim?
1: Sim.
2: Isto é tudo muito interessante, vem sempre tudo de trás. Mas sem dúvida que o comportamento alimentar tem muito, muito a ver com o trabalho familiar em casa. Isto não é o meu filho é gordo, desculpem falar assim, mas é mesmo este, o meu filho é gordo, ele que se desenrasque, porque já passei por estas situações em consulta. Toda a família tem uma responsabilidade perante esta situação. Inclusivamente o estilo parental, a forma como nós educamos as nossas crianças, tem um impacto muito grande.
1: E é mesmo sobre isso que hoje estamos aqui a falar, sobre a questão da seletividade alimentar. Já sabe que aqui com a doutora Carina Teixeira nós temos aqui tudo explicado de forma muito clara, muito direta, muito concisa, e é assim que nós queremos, porque só assim é que compreendemos e percebemos bem os temas que são aqui trazidos e explorados pela nossa nutricionista. Mas antes de continuarmos a explorar este tema e percebermos eventuais consequências, porque certamente terá na nossa vida, na nossa qualidade de vida, vamos à nossa primeira pausa musical.

0: segunda parte do nosso programa especial Bioforma, hoje com a nutricionista Carina Teixeira a falarmos sobre a questão da seletividade alimentar da infância à idade adulta. Carina, há pouco estávamos a falar um pouco sobre as causas mais frequentes e sei que ficou ainda uma outra variante, digamos assim, por explorar, certo?
1: Exatamente, para quem não te estava a ouvir. Portanto, o que falámos aqui foi realmente que há crianças que processam o estímulo da comida, do alimento, de forma diferente ao meter na boca, ou seja, o cérebro é hiper responsivo, portanto, se é um sabor amargo vai ser muito intensa. O sabor vai sentir de forma intensa, se for um sabor doce vai ser sentido de forma muito intensa, portanto, há crianças que têm este cérebro mais hiperresponsivo e têm alterações de paladar, de odor, pronto. Outra questão foi a questão comportamental, mas também existe aqui uma causa que é muito comum, que é o trauma, ok? Ou houve um engasgo, ou houve uma situação associada à hora da refeição, um acidente, ou a criança assiste a episódios de violência familiar. É importante falar disto, está bem? Uhum. Por isso é que o ambiente familiar aqui importa,
0: é,
1: mas o trauma realmente também, que não falámos há pouco, é um dos fatores bastante comuns de seletividade alimentar.
0: Uhum. Ok?
1: Portanto, falando então.
0: Sim, mas surgiu-me aqui outra dúvida. Aqui na questão da seletividade alimentar, isto parece muito multidisciplinar. Quem é que faz aqui o diagnóstico de que efetivamente aquela criança tem isso?
1: É assim, o nutricionista obviamente não pode diagnosticar, claro, nenhuma doença. Esse papel cabe sempre ao pediatra, não
0: pois.
1: É o que eu costumo dizer. Podemos sim entender sinais, uhum, também e tentar desmistificar estes sinais com os pais, mas sempre numa perspectiva integrativa em que o pediatra também tem que ser informado, também os pais têm que ter este tipo de comunicação com o pediatra e, para mim, muito importante, quando existe esta situação de seletividade, o terapeuta da fala.
0: Uhum.
1: E quem sabe a psicologia.
0: Pois,
1: também
0: pensei
1: tem que
0: também
1: haver
0: nisso.
1: Isto não é simplesmente um comportamento passageiro.
0: Uhum.
1: Uma seletividade é um comportamento complexo.
0: Pois.
1: E que pode ir até à vida adulta, porque eu tenho pacientes que não comem legumes, não comem frutas, um grupo inteiro. Não comem nada de legumes, não comem nada de frutas. Portanto, isto é o mais comum acontecer na vida adulta, mas na realidade, isto começou quando?
0: Em criança.
1: Em criança. Por isso é que, quando falamos de seletividade da infância à vida adulta, é para que as pessoas entendam que o trabalho na criança é extremamente importante, não só em casa, nas escolas, portanto, todas as pessoas que trabalham com crianças têm que trabalhar a alimentação de uma forma mais integrativa e, como eu digo, com mais cuidado, porque uma criança, para tirando questões, obviamente, transtornos psicológicos ou transtornos de sensoriais que têm que ser trabalhados e que nós,
0: claro,
1: não conseguimos, apesar de tentar modelar comportamentos em casa e fazer tudo certinho, não conseguimos controlar. A outra grande parte, que uma grande fatia tem a ver com o comportamento alimentar, pode ser trabalhada pelos pares e em casa pelos familiares e pela comunidade educativa das escolas, porque isso é extremamente importante.
0: Uhum.
1: Os alimentos para as crianças têm que ser uma brincadeira. E
0: pois.
1: É isso que as pessoas não podem esquecer.
0: Sim, não pode ser algo impingido,
1: não
0: forçado.
1: Não pode ser impingido, não pode ser muitas vezes à primeira. É algo novo, foi o que falámos anteriormente. Se estamos a ter uma coisa desconhecida, se nos puserem agora à moda dos insetos uma barata à frente,
0: ninguém
1: a gente não
0: quer.
1: Vai comer, porque
0: exatamente.
1: Associamos a um risco.
0: Uhum.
1: Ok? As crianças, quando veem um alimento novo, é esse sentimento que têm. Elas têm que conhecer.
0: Exatamente.
1: É
0: explorar, conhecer, experimentar.
1: Exatamente.
0: E tu falaste aí de outra questão importante, a questão dos sinais. Ou
1: exato.
0: Seja, como é que nós vamos nos apercebendo ou não?
1: Portanto, a recusa alimentar à mesa, obviamente.
0: Pronto.
1: Não é só uma criança que não come pimpinelas, que é muito comum, as crianças não gostaram de pimpinelas ou xixu, que têm uma seletividade alimentar.
0: Pois.
1: Ou não comerem pimpinelas, e

0: e couve. E não comerem alface, que a maior parte das crianças pequeninas, devido à textura da alface ser muito diferente, não
1: Não
0: come
1: gostam,
0: alface.
1: exatamente.
0: Também não é isso uma seletividade alimentar. Seletividade é uma criança que recusa veementemente um grupo inteiro de alimentos. Não toca em legumes nenhuns, não toca em frutas nenhumas, não toca em alimentos nenhuns de cor laranja, não toca em alimentos nenhuns de cor morango e às vezes vários grupos, ok? Existe uma recusa. Principalmente devido à textura, texturas também, não come alimentos nenhuns pastosos, não come alimentos nenhuns crocantes ou misturados, por exemplo, bocadinhos com líquido, com sólido, não é uma sopa com legumes, está bem? É uma questão muito recorrente em tudo no prato. E é isto que é importante ver quando é uma questão mais grave. Crianças que, quando o alimento tem um sabor mais intenso ou um cheiro mais intenso, também o evitam e não comem alimentos nenhuns de cheiro forte, mas isto associado à evicção de grupos alimentares, está bem? Portanto, é como eu digo, não é só um alimento, não é só uma coisa, tem que haver aqui
1: Um
0: uma
1: conjunto
0: junção.
1: de, exatamente.
0: As temperaturas também, há crianças que evitam temperaturas, alimentos quentes, outras não comem alimentos nenhuns frios e muitas vezes é isto. Nem, por exemplo, os alimentos frios ou quentes muitas vezes já estão associados a transtornos do espectro autista, a déficit de atenção. Portanto, existem. É isto, é preciso depois perceber, juntamente com uma equipa multidisciplinar, realmente se existe uma seletividade, se existe uma aversão alimentar. Existe, às vezes existe crianças que simplesmente não comem um alimento, o queijo. Engasgaram-se com queijo e nunca mais querem comer queijo. Até os adultos acontece isso. Isso é uma aversão a um alimento.
1: Não é seletividade.
0: Não é uma
1: Ok.
0: seletividade, está bem? Portanto, aqui é algo muito mais complexo. É
1: Sim.
0: muito mais complexo.
1: Portanto, não pode ser também ser diagnosticado, digamos assim, de forma muito leviana. Tem que ser
0: Exatamente,
1: analisado e é
0: sim.
1: multidisciplinar, como referiste muito bem.
0: Não é simplesmente dizer uma filha seletiva. Isso
1: Pois.
0: não é válido,
1: Mas ouve-se
0: ok?
1: imenso isso.
0: Ouve-se muito, mas não é o caso. E nunca se esquecerem que na primeira infância, 2 anos, 3 anos, as crianças estão numa fase de crescimento, de exploração do seu meio ambiente, de determinação da sua autonomia, gostam de começar a mandar e estas crianças querem mandar, querem decidir. E muitas vezes não é que elas não gostem, é porque o comportamento e a procura da sua autonomia e independência sobrepõe-se ao alimento. E
1: Exatamente.
0: então, naquele momento da refeição, elas dizem que não, só para terem o poder de eu mando, ok?
1: Exato.
0: E é isto que é preciso ver, que nem sempre é a mesma coisa do que uma seletividade.
1: E quando nós temos esta questão da seletividade alimentar, acredito que possam surgir consequências para a nossa saúde e qualidade de vida, certo?
0: Ah, com certeza que sim. Não é? Então, uma criança que não se alimenta bem, obviamente, primeiro que tudo, podem haver risco de deficiências nutricionais. Uma criança que não come nada de carne pode ter deficiência de ferro, de vitamina B12. Uma criança que não come verduras não vai ter fibra, não é? Falta de fibra, obstipação. Portanto, existem aqui muitas consequências físicas, perda de peso. Inversamente, obesidade. Se a criança só consumir alimentos, que é o mais comum, quererem só os ultraprocessados, porque depois, naquela tentativa de medo dos pais não conseguirem que aquela criança coma, porque é desesperante. Isto é fácil falar, mas é muito desesperante termos uma
1: Pois.
0: criança que não come em casa. A tentativa é substituir por alguma coisa. Não importa querer que o meu filho coma.
1: Para não passar fome.
0: Mas isso só piora depois a aversão aos outros alimentos, porque o doce é um sabor inato que nasce connosco desde crianças. Basta-se provarem a primeira vez e já não vão querer saber de outra coisa. Portanto, eu digo sempre aos pais, a melhor coisa é esperar até aos 3 anos para darem alimentos doces aos filhos. Antes disso, vão estragar tudo na introdução alimentar. Uma criança que introduz mais tarde o açúcar é uma criança que vai saber escolher e dizer quero o gelado ou não quero o gelado. Nós damos o gelado e há muitas crianças que não conseguem recusar, comem e pronto. E há outras que conseguem, não, estou bem, não preciso do gelado. Hoje quero, hoje não quero.
1: Exatamente.
0: Portanto, é este trabalho que desde pequeninos tem que ser feito.
1: E é assim, tão claro e tão direto que a nossa nutricionista Carina Teixeira nos explica aqui a questão também dos sinais e das eventuais consequências aqui da questão da seletividade alimentar. E acho que também tens mais alguma coisa aqui
0: Tem,
1: para acrescentar.
0: tem. Também existem, obviamente, consequências sociais, não é?
1: Pois.
0: Isolamento da família. Muitas vezes, ah, o meu filho não vai ao almoço, ele não come, tem que comer em casa primeiro, já chegam tarde aos convívios. Isto acontece muito. Ou então, mesmo que seja um adulto mais seletivo, nem sempre vai comer ou não vai querer se juntar ao momento da refeição. Os momentos de refeição em grupo, viagens, festas de aniversário, pode ser extremamente desgastante em nível comportamento, em nível psicológico, uhum, para a família e para a criança.
1: Isto, portanto, acaba por afetar a nossa qualidade de vida, a nossa saúde e bem-estar, o envolvimento também com
0: gerar
1: tudo.
0: Gerar muito stress, muita, sim, ansiedade, os pais ficam extremamente ansiosos com stress, porque obviamente todas as pessoas querem que os seus filhos comam.
1: É? Exatamente. E como sabemos que existem estratégias para aumentar aqui, diria, a aceitação a esta variedade de alimentos que é fundamental para o nosso bem-estar, já a seguir, após a nossa próxima pausa musical, a nutricionista Karina Teixeira vai-nos trazer toda a informação e todas as dicas.

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sobre a seletividade alimentar da infância à idade adulta. Carina, já aqui falamos das causas, dos sinais, das consequências, também já explicamos o que é a seletividade alimentar. Falta agora saber, a pergunta para 5 milhões, digamos assim,

0: dificilmente vão resultar. Não vamos querer que uma criança coma legumes se os pais não comem legumes. Não vamos querer que uma criança conheça fruta se não há fruta no frigorífico e na fruteira. Portanto, isto tem que acontecer,
1: O
0: tem que haver o
1: exemplo.
0: envolvimento de toda a família
1: Exatamente.
0: neste processo, ok? Então, estratégias de intervenção e terapia. Inicialmente é muito importante falar aqui, então, que estávamos a falar da família, dos estilos parentais, da forma como nós vamos reagir à recusa da criança, está bem? Há pais que são laissez-faire, como a gente diz, podes fazer tudo o que tu quiseres. Não me importa, quero que tu comas. O que é que isto acontece muitas vezes? Pode levar à obesidade, pode levar a escolhas alimentares menos boas. A criança, ok, escolhe o que come, está tudo tranquilo e come sempre o que quer, mas na realidade também não vai ser uma criança saudável. Tem que haver um bocadinho de equilíbrio. Depois existe o estilo aversivo, não é? Em que a principal abordagem é realmente baseada na punição e na força. Ah, não comas, vais comer, quem manda sou eu. Enfiam a colher pela boca dentro da criança, come, a criança vomita, engasga-se, depois gera ainda mais seletividade e aqui um barbequiaste, depois pode haver emagrecimento, perda de peso, pode haver frustração, pode haver depressão, pode haver aqui uma data de coisas. Eu digo, nem tanto ao mar, nem tanto à terra. Uma coisa é uma criança que está a fazer birra, sabemos que existe a parentalidade positiva hoje em dia, mas temos que ter sim um estilo responsivo, ok? Não é aversivo, não é laissez-faire, é o intermédio. Portanto, vamos tentar perceber quais são as necessidades da criança, porque é que a criança está a recusar. Ela estava muito ativa antes, estava a brincar. Será que nós estava num momento de excitação e depois tiramos uma criança de 2 anos de um momento de excitação, sentamos numa cadeira assim do nada? Obviamente que a criança vai reclamar, porque ela estava a gostar de fazer o que estava a fazer. Então, se for um
1: Claro.
0: telemóvel, pronto. Então, não, tem que haver uma conversa, tens mais 5 minutos. Eu sei que isto é difícil, eu tenho duas crianças em
1: Pois.
0: casa, nem sempre resulta, mas ao tentar várias vezes acaba por resultar, porque já vamos preparando o cérebro da criança. Tens mais 5 minutos para acabar de ver o teu vídeo, tens mais 5 minutos de brincadeira, pode ser, e depois vamos todos sentar à mesa e comer. Nem sempre resulta, mas começar por aí, está bem? Também respeitar, ou seja, fazer que a criança sinta que está a ser ouvida, sentir que a criança sinta que está a ser valorizada, porque depois a birra é menor, ok? Supostamente. Nem todos são iguais, mas há que sempre tentar trabalhar. Isto é um exemplo, não resulta com todos, mas é importante ir por aí. Portanto, este estilo responsivo é tentar perceber se uma criança está saciada, se não está. Uma criança não precisa de comer tudo o que está no prato, também.
1: Claro.
0: Ok? Uma criança, por isso é que temos que perceber sinais de saciedade, nem sempre nós comemos de tudo. Se ela comer um bocadinho de cada grupo alimentar, ok, está bem? Mas é isso, respeitar. Agora, fazer: se tu comeres a sopa, eu vou-te dar um gelado. Se tu, ela vai crescer sempre pensando, vai comer, não porque gosta, mas porque vai ter o gelado a seguir.
1: A recompensa,
0: A
1: sempre a
0: recompensa.
1: pensar nisso,
0: É
1: sim.
0: mais engraçado, então, usar, já vou dando estratégias. A estratégia de: olha, o Hugo também come a sopa. Ou então ignorar completamente a criança, porque quando damos demasiada atenção ou não dela, ela sente-se mais prepotente, ou seja, ela fica com mais poder dizer é não, porque ela quer mandar. E diz: está bem, é não. Então vão falando com o resto dos familiares: já viste este brócolis? Isto é fantástico, olha o meu músculo está a crescer. Isto são estratégias que resultam na minha casa e com alguns pacientes. O meu músculo está a crescer. Uau, estou a ficar mesmo com o músculo grande. Ou então, olha a cenoura, olha os meus olhos como tão grandes. E depois tocarmos nos olhos, abrirmos os olhos. Porque as crianças, quando são pequenas, principalmente estou a falar da fase dos 2 anos e dos 3, que é a fase às vezes mais complicada, eles querem, eles têm este modelo dos heróis, dos bonecos que eles gostam. Então vamos brincar um bocadinho com isso, mas sem dar tanta atenção a eles. E depois então falar com eles: tu também queres ficar forte como este? E então aí usar. Portanto, estilo responsivo, tentar ouvir a criança, perceber a criança e trabalhar. Obviamente, se notarmos que é um caso mais sensorial, que não resulta, é importante procurar esta abordagem moderna de equipa multidisciplinar, como psicologia, terapia ocupacional, terapia da fala, nutricionista, para ver que estratégias podem ser utilizadas e mais adequadas nesse aspecto, porque tem que ser um trabalho prolongado, mas que é muito, muito importante. Já falámos de sinais de saciedade, recusa da criança, tentar perceber, mas nunca, como eu digo, o estilo autoritário não vai resultar. Vai criar mais seletividade. Por
1: Sim.
0: isso, atenção a isso. E outra coisa importante: que é a desensibilização sistemática. O que é isto?
1: Uhum.
0: Já falámos que biologicamente, quando olhamos para uma coisa que não conhecemos, nós criamos aversão. Uma criança tem que conhecer os alimentos. Portanto,

0: pais em casa ter tudo aquilo que a criança não come, ter à vista. Eu tenho muitas frutas, ele criança abre o frigorífico, tem sempre verduras, acaba pelo cérebro da criança se familiarizar com aqueles alimentos, já não são estranhos. Ah, é, mas ela não come mesmo alface, nem pepino, nem isso. Ok, não come, mas põe no prato. A não ser que seja uma aversão alimentar intensa, que tem que ser trabalhada de outra maneira, está bem? Mas se é uma seletividade ou um picky eating, que é da etapa em questão, põe no cantinho do prato uma folhinha muito pequenina, nunca pode ser maior do que os outros, tem que ser só uma amostra.
1: Pois.
0: E aos poucos ir trabalhando isso, e falando dos ireós da criança, e falando uns com os outros, sem abordar a criança, que é fantástico, sabe bem, olha o sabor que a alface faz, é sensorial, a criança gosta disto, ok? Portanto, sempre tornar esta sensibilização progressiva. Portanto, primeiro brincar com a criança com alimentos de brincadeira, não é? Fazer isso parte da rotina. Depois, fazer com que a criança toque. Primeiro a criança toca, depois mexe, toca, mexe, depois cheira. Não, primeiro vê, vou voltar atrás. Primeiro
1: Pois.
0: vê, depois toca. Portanto, já falamos do ver, tocar. Tocar nos alimentos, primeiro de brincar, depois tocar nos alimentos que têm, nem que seja. Oh, filho, vais ali buscar uma maçã à mãe. Filho, trazes a couve para a sopa. Olha, e depois pôr a criança a ajudar a preparar a sopa, a preparar os legumes, a tirar folhinhas da alface. Não obrigar nunca a meter na boca, nem a provar. Primeiro, quando é um caso mais seletivo, sempre só trabalhar neste aspecto de ajuda. E só depois, quando a criança estiver bem, familiarizada, se calhar aí cheirar e lamber, lamber só um bocadinho, meter na boca e deitar fora também, para depois no final engolir. Portanto, é tudo por etapas. E diga às pessoas: não come, não faz mal, põe no prato e deixa a criança brincar. A comida tem que ser uma brincadeira. Se a criança gosta de brincar com a comida, mais depressa vai provar. E isto é mais válido ainda para os pequeninos e para os bebês. Deixem brincar. Experimentem abordagens mistas, damos com a colher na boca, mas deixem a criança, como o BLW, que é o Baby Led Weaning, ou o Bliss, pronto, que é nós deixarmos a criança tocar nos alimentos e meter à boca sozinhas. Isso é muito importante e das principais coisas que temos de fazer para a criança não ser tão seletiva.
1: Mas
0: Falamos
1: sabes
0: de uma
1: que.
0: criança sem problemas psicológicos,
1: Claro.
0: falamos de uma criança normal. Exato.
1: Mas sabes que muitas vezes aquilo que se diz, e mesmo popularmente, é que a comida não é brincadeira, não é para brincar.
0: Pois, está errado.
1: Pois.
0: Para as crianças está errado.
1: E muitas vezes força-se.
0: Pois, e é isso que não pode ser. A criança é brincadeira, tenham paciência. E seja, já limpei muitas vezes o chão da minha cozinha. Vendem-se online imensas coisinhas para fazer com que a comida não caia no chão. Eu sei, nem sempre é fácil. Também às vezes eu própria já me irritei e sei que tinha de
1: Claro.
0: despachar para a criança comer. Não é fácil. O que eu quero dizer com isto é não desistir. Uma criança, para gostar de um alimento, às vezes tem que provar mais de 10 vezes. E as nossas papilas gustativas, e as papilas gustativas mudam a cada 10 dias. Portanto, as crianças têm que ir sempre provando. É um trabalho difícil,
1: E
0: mas
1: continuo,
0: se não
1: sim.
0: conseguem, se estão, procurem ajuda. É para isso que os profissionais servem.
1: Eu tenho aqui mais uma questão. Como é que nós sabemos que a criança já está saciada? Porque isto não é muito fácil também perceber, ou é?
0: Não é muito fácil, mas normalmente uma criança que nós vemos que já comeu um bocadinho de tudo.
1: De tudo.
0: Sim, deixou só um bocadinho no prato. Realmente as pessoas já sabem o que é que aquela criança costuma comer, não é? A questão é essa. A criança não vai conseguir identificar os seus sinais de saciedade se os pais enfiarem e embrocarem tudo. Desculpa o termo, mas é assim,
1: Sim,
0: tudo pela boca adentro, não
1: claro,
0: é? Não,
1: sim.
0: a criança tem que saber os seus sinais de saciedade. Então, nós respeitarmos, ele diz: ah, a minha barriguinha já está cheia. Há crianças que dizem: uma coisa é uma birra.
1: Pois.
0: E os pais conhecem muito bem os seus filhos. Outra coisa é dizer: a minha barriga já está cheia, deixou um bocadinho de massinha, um brócolo e um bocadinho pequenino de carne, ou dois ou três, está tudo ok, está bem? Mas respeitar e saber ouvir a criança, ela também vai saber que para a próxima, quando for comer, as pessoas vão respeitá-la e vão ouvi-la. E isso vai tornando o processo mais fácil. Isto não é de um dia para o outro.
1: Pois, tem que ser trabalhado e é contínuo.
0: E é contínuo e não é fácil, mas é possível.
1: E claro que sim, é possível, e já a seguir vamos continuar aqui a perceber mais estratégias que podem ajudar aqui a aumentar a aceitação da variedade de alimentos, mas para já vamos a mais uma pausa musical.

0: De regresso à nossa última parte do nosso programa Bioforma, hoje a falarmos sobre a questão da seletividade alimentar. Estávamos nas estratégias, Karina, mas sei que ainda tens mais estratégias para os nossos ouvintes.
1: Sim, para terminar é muito importante falar do principal, que é o momento da refeição.
0: Como assim?
1: A modificação do ambiente da refeição.
0: Ok.
1: Obviamente que há muitos pais que não conseguem, trabalham por turnos, isto não é fácil, mas o ideal é que a criança coma com a família, não é? Um ambiente tranquilo, calmo, em que o foco é a comida.
0: Não
1: tá
0: a
1: bem?
0: Televisão, os ecrãs.
1: Exato. Portanto, aqui há vários fatores. Primeiro, e voltando um bocadinho atrás, vamos ao momento antes da refeição. A criança chegou atrás à casa da escola eu quero comer, mas já vamos servir o jantar. É importante não servir alimentos ricos em proteína, como leite, queijo e iogurtes, porque são mais saciantes. Depois, obviamente, chega o momento da refeição, a criança não vai querer comer, ok?
0: Uhum.
1: Portanto, aí, só para voltar um bocadinho atrás, é importante. Outra coisa que já falámos é os estímulos. Estímulos muito grandes antes da hora da refeição, também a criança pode provocar mais recusa alimentar na criança. Portanto, tentar atividades mais calmas, dar um livro para ela explorar, brincar com umas plasticinas para gastar ali mais um bocadinho de energia, mas corridas e televisões, ecrãs, às vezes é difícil. E contra mim falo, porque nós sabemos que vivemos numa sociedade em que é tudo muito bonito evitar os ecrãs e as televisões e os telemóveis, mas faz parte do nosso dia a dia e até nós próprios pais estamos sempre com eles. Portanto,
0: Claro.
1: isto é tudo muito complicado. Mas então, obviamente, com uma criança que não tem um ambiente de refeição calmo, não vai conseguir associar o momento da refeição a um momento de prazer, ok? O momento em que se sentam à mesa os pais ou a família a discutir. O momento da refeição é um momento social para todos nós, mas há famílias que usam esse momento para discutir, para desabafar o dia, e isso não é o melhor para a criança. Portanto, uma criança que é mais seletiva ou começa com picking eating, não, tentar ter um momento

0: riso, de descontração. Isso é que não é fácil, mas tentem. Depois, os pais comerem o mesmo que a criança, ok? Não vão querer que a criança coma sopa se não comem sopa. É preciso todos darem o exemplo, ok? Depois, a criança não comer sozinha,
1: Claro.
0: certo? Se ela comer sozinha, vai ser muito mais difícil. Não tem o exemplo, não vai conseguir ali superar muito bem aquela seletividade, porque não está a ver os outros a comerem, não está o momento de ver aquele alimento. E deixar que seja um desconhecido ou uma ameaça não vai acontecer, tá bem? Depois, é muito importante incluir a criança nas tarefas que envolvem toda a refeição. Nomeadamente, vamos buscar a salada, deixar a criança, eles são pequeninos, podem deitar fora do prato, não faz mal. E deixar a criança se servir, isto é muito importante. Eu quero pôr a minha salada. Deixar a criança servir a salada no seu prato, no prato dos outros, é importante. Porque ela
1: Ok.
0: está sempre a ter contato com aquele alimento.
1: Normalmente evitamos para não haver
0: Mas
1: desperdício.
0: estamos em casa, uma coisa é deitar tudo no chão. Agora estamos numa mesa grande e que a criança já tem capacidade.
1: Pois.
0: Com 3 anos já tem capacidade de tirar um bocadinho e pôr no prato. Nem que seja para o prato dela, se ela tirar com a mãozinha, lavou as mãos e pôr um bocadinho de alface e tomate com a mãozinha no prato, não é o fim da macacada. Também as pessoas, é sempre o problema das mãos. É melhor isto do que a criança não comer.
1: Pois,
0: Portanto, ela
1: exatamente.
0: tem que explorar, tem que tocar até com as mãos, é muito benéfico, porque ela está a sentir as texturas. Ok? Depois, claro, obviamente, se eu quero que uma criança tenha o foco na comida, eu não vou dar um telemóvel. Ah, mas ele não come de forma nenhuma. Ok, tem o telemóvel, está a ver o que está a comer, está a olhar, está a sentir o cheiro, está a cheirar, está a prestar atenção. Não. Ok, conseguiram o vosso objetivo? Comem. Ok. Em casos difíceis, sei que como mãe não deve ser fácil e realmente pode ser uma estratégia que ajuda bastante, mas na realidade no futuro vai ser sempre uma criança seletiva, porque aqueles alimentos diz que não gosta, nunca prestou atenção e vai sempre não gostar, ok? Às vezes é muito, há casos exceções, comem tudo, mas não é o ideal. Idealmente não ter a televisão ligada, porque se repararem quando temos uma televisão ligada, os olhos é para a televisão e demoram uma eternidade a comer. E
1: Exato.
0: passado 20 minutos, normalmente as crianças já não perdem o interesse completamente pela comida. E basicamente isto, está bem? Estas estratégias finais. E para rematar, muito importante, não se esqueçam que os pais que têm uma criança, vamos falar em seletiva, sem ser uma seletividade, ok? Que é completamente diferente, mas uma criança que tem mais dificuldade, para comer ou que tem mais recusa alimentar, tem um grande trabalho. E mesmo os pais que estão a introduzir uma alimentação saudável a uma criança, estão a fazer o melhor para dar saúde ao seu filho. Estão a fazer, por favor, família, avós, não estraguem o trabalho daquela mãe e daquele pai. É exaustivo. Eles estão a fazer o melhor para a criança se tornar um adulto saudável. Que mal é que tem nisso? Se é uma criança que nem prova batata frita, qual é o problema? Ela não sabe o que é. Ela não sabe o que é o açúcar, ela não sente a falta. Portanto, se vocês sentem a falta, se os familiares sentam, comam vocês, não deem à criança. Porque a criança não sabe e depois vão gerar um problema futuro. E isso reflete-se no futuro e quando as crianças forem adultas, não é agora. Portanto, a bolachinha por trás da mesa, a goma por trás da mesa, está a estragar um trabalho inteiro de uns pais que muitas vezes ficam saturados, tristes, estressados, às vezes com muita ansiedade de terem uma criança que não come. Portanto, respeitem esse trabalho.
1: E está tudo dito,
0: E está
1: não?
0: tudo dito.
1: Está tudo dito. Obrigada uma vez mais, Karina, pelos ensinamentos, pelos conselhos, pelas informações e pelas partilhas. Tenho a certeza que os nossos ouvintes saem deste programa um pouco mais enriquecidos, com mais informações, principalmente sobre esta questão da seletividade alimentar, de como é que devemos fazer a introdução alimentar, como é que devemos fazer as refeições à mesa, porque já sabe, caro ouvinte, que viver de forma saudável e equilibrada é possível, e ainda mais com o apoio da Bioforma. 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Quanto a nós, caro ouvinte, já sabe que estamos de regresso na próxima semana com mais uma nutricionista, mais um tema para explorarmos, discutirmos e para que

tudo aquilo que tem na sua cabeça como dúvidas sobre saúde, bem-estar, alimentação, fique completamente esclarecido. 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

0: A Prova de Bala, a nova canção da dupla Santo Mense Caleb, abre a segunda parte da nossa emissão do Bom Dia, Bom Dia. E agora saudamos também aqueles que estão na nossa sintonia através da onda média na frequência 1530 kHz, novamente juntos, canais 1 e 2 do PEF, para levarmos até si a segunda hora da nossa emissão do Bom Dia, Bom Dia desta quinta-feira, onde já tivemos a oportunidade de, logo pela manhã, de falarmos do vasto programa de animação das festas de São Pedro, que não tarda nada vão trazer mais alegria às ruas da cidade de Câmara de Lobos. E também tivemos ainda há poucos minutos o Passatempo Cinema, onde tivemos muito gosto em premiar aqueles que estiveram justamente na nossa companhia na primeira hora e que assim foram premiados com um bilhete para visitarem os cinemas. Mas não chegou a tempo de participar no Passatempo, não desanima, até porque mais logo, às 17 horas, vamos ter o Cine Música, oportunidade para recordarmos mais uma banda sonora e, por conseguinte, lá está também de sair premiado deste mesmo programa via, não esqueça, o WhatsApp pelo 936-363-970. Será novamente através da nossa linha do WhatsApp que terá a oportunidade de participar neste Passatempo Cine Música. Portanto, fica desde já em antena esse lembrete. Ainda até às 12, vamos continuar a conversa com os nossos ouvintes através do 291-2089-54, que está ocupado por quem? Olá, bom dia.
1: Bom dia, Sr. Paulo. Bom dia, Ana. Tudo quem está a ver o nosso programa.
0: Como vai, Ana? Está tudo bem consigo?
1: Podemos a garra, mas não podemos a batalha.
0: Pois é, assim se
1: costuma dizer. Vem mais para frente, desde que vier, vem mais para frente.
0: Com certeza que sim, mas de facto não foi aquilo que estávamos à espera.
1: Fiquei triste.
0: Exatamente. A Ana que tinha apontado para 3-1.
1: É verdade, só foi eu.
0: Mas curioso,
1: olha,
0: que,
1: não
0: curioso.
1: Mas também nasceu com a bode.
0: Exato, curioso que ninguém tinha apontado um empate. Estou aqui a ver os palpites de ontem e ninguém tinha apostado no empate. Mas pronto, é futebol,
1: mas,
0: futebol,
1: vem
0: futebol é assim.
1: Vem mais para frente.
0: Exatamente, começamos bem, mas depois ficamos ali um bocadinho. O jogo ficou muito morto.
1: Jogar é desporto.
0: É verdade, e ainda há pouco também estava aqui a olhar para um post do Cristiano Ronaldo, ele que logo após o jogo de ontem escreveu que não era o arranque que queríamos, mas isto está longe de ter acabado. Cabeça levantada e foco no próximo jogo.
1: É para a frente de Portugal.
0: O capitão da seleção. É isso mesmo.
1: É mesmo, para a frente de Portugal. E a gente, nas partes das esperanças dele, também, olha, a gente temos que animar quando ganha e quando perde. É a mesma pessoa. Também não tem que ser sempre uma pessoa sempre a mesma,
0: claro,
1: a fazer tudo. Não pode sair.
0: Pois não, e até também
1: é muito boa, porque
0: as próprias substituições chegaram muito tarde, mas pronto.
1: Olha, mais vale tarde do que nunca.
0: Exatamente. Vai servir com certeza de lição para o próximo jogo, que
1: Paulo. Vai ser bom. Vai ser bom, se esquecer.
0: Com certeza.
1: Sim. João.
2: Também concordo, Ana Paula.
1: Nossa, é mesmo, Ana. É para
2: eu estou
1: muito
2: a ouvir
1: bom.
2: A conversa aqui muito atentamente e acho que sim, tem toda a razão.
1: Então, a minha nota foi isso. A minha ganhou, agora vai ganhar depois.
0: Pois
2: exatamente.
0: Claro.
2: É assim, não vamos.
0: Terça-feira às 18,
2: não vamos baixar os braços.
1: Não, minha Joana, não. A gente está a ver se tem coisas piores nessa bocha quando for hoje.
2: Exatamente.
0: É o velho fato.
1: Não, não pode. Não pode, minha Joana, não
0: este
1: pode.
0: Este futebol é o velho fato português.
1: É, mas deixa, mas olha, é de um investimento.
0: É isso, é isso.
2: Antes, exatamente, o mundo estava em festa, no fundo, antes estarmos unidos e em festa do que as guerras,
1: mas,
2: não é?
1: Olha, minha Joana, mas a gente aumenta a dificuldade, mas também a gente está sempre alegre, que ainda vai haver mês.
0: Com certeza que sim.
1: Mas para deixar ficar a três, vai ficar alegre, que vai haver mês.
2: E queremos que o nosso país prossiga, não é?
1: Vai perceber se as quiseres, vai. Hoje é um dois e amanhã, ontem foi um dois, hoje vai ser o outro e terça vai ser outro.
2: Uhum, claro que sim.
0: É a parte fel, não é?
1: É verdade, é verdade.
2: Pois, a parte fel foi aquela parte em que queríamos que surgisse um gol e andávamos
0: mais
2: para cá e para lá, para cá e para lá, e nada.
1: O meu carinho, olha, nem que é que ninguém fala comigo.
2: Olha, mas nem por isso eu deixei de ter a minha bandeira ali içada. Foi colocada e ficou ali.
1: A minha rua está tudo igual, ninguém tira. Eles só vão tirar no fonte.
2: Exatamente, dá sorte.
1: Quem ganhar, o nosso foi o primeiro a marcar o gol.
2: Pois, é isso. Vamos então esperar para terça-feira. Ana Paula, não vai esperar para terça-feira porque quer enviar uns beijinhos agora.
1: Olha, na Joana, a primeira coisa que é mandar um beijinho para a Dona Maria da Monte, que eu vou recuar lá almoçar hoje.
2: Olha, um bom almoço. Deixa um beijinho da nossa parte. Deixa um beijinho da nossa parte.
1: A gente vai tirar, consolo, e a gente vai ir. Não digo que seja hoje, mas a gente vai ir.
2: Exatamente.
1: Vou recuar lá a Ponta de Sol.
2: Ah, é a terra dela.
1: É, e vou ir hoje, mas uma amiga minha também.
2: Fazem muito bem.
1: Fazem muito bem. Estou a esperar daqui a bocadinho, ela vai vir-me pescar.
2: Exatamente.
1: Um beijinho para a Calcamadra, um beijinho para a Calcamadra, para ver o programa, para a senhora Noélia, para a senhora Aldanha, para a dona Noélia Jardim, para a dona Zulmira e a Luizinha, e para a dona Goreto Gonçalves, e para a senhora Clássica, e para o senhor Fernando, o senhor Paulo da Câmara, para os meus prêmios, e e também quero mandar para a mãe do Rubão Aguiar, e para ele, e para todos, e para vocês, do fundo do meu coração, um grande beijinho e viva Portugal.
0: Muito obrigado, Ana.
1: Beijinhos para vocês.
2: Um bom almoço,
1: todos.
2: Beijinhos à Maria do Monte. Nossa, e boa. Família.
1: Devo dizer.
0: Com
1: beijinhos
0: certeza
1: para
0: que
1: vocês.
0: Sim. Muito obrigado, Ana. Obrigada. Um dia feliz. Obrigado.
1: Um bom dia.
0: 936-363-970. Queremos também saber como é que está a passar esta quinta-feira e de onde nos ouve. Vamos também endereçar um grande abraço a toda a comunidade que para esse Monte Fora está ligada ao posto de emissor de Funchal online em pef.pt, onde convém lembrar também, através do nosso site, terão acesso ao mais diversificado conteúdo, nomeadamente na aba dos podcasts. Temos aí vários programas que formam a nossa programação, designadamente os programas de conversa que também fazem parte da programação do posto de emissores do Funchal.
2: E deixamos aqui, naturalmente, uma vez mais em jeito de lembrete, que sábado vamos ter no Festival do Atlântico 2026 a Ucrânia.
0: Vai ser mais um grande espetáculo.
2: Vai ser um grande momento. Entretanto, naturalmente que o Festival do Atlântico anima o mês de junho até dia 28, e como sabemos, quando junho chegou, a Madeira ficou ainda mais bonita. A Secretaria Regional do Turismo, uma vez mais, promove o Festival do Atlântico, que transforma numa celebração contínua de música, fogo e mar. Na Praça do Povo, os sunsets de verão trazem concertos ao fim da tarde, DJ sets pela noite dentro e um mercadinho cheio de sabores madeirenses. O Dock Atlântico leva cinema documental a vários pontos da ilha, celebrando a nossa biodiversidade e a memória científica da região. Este sábado não vai ser exceção. Pelas 22h30, o Céu do Funchal se vai tornar-se palco do concurso internacional de fogo de artifício, desta vez com a Ucrânia, que vai também disputar o troféu do Atlântico com um espetáculo magnífico que vai certamente iluminar a Bahia como um anfiteatro de luz. No final do mês, de 26 a 28, a Praça do Povo recebe El Mars, um espetáculo de artes circenses, onde luz, movimento e oceano se fundem numa experiência imersiva. Festival do Atlântico, a Madeira tão tua.
0: Um festival que tem trazido muita animação à nossa cidade e que, como acabamos de ouvir, vai assim se manter até ao final deste mês.

0: Vento.
1: Filipe Vento e João Pequeno, Portugal é a nossa vez. Mais uma bonita canção de apoio à nossa seleção que...
2: Olha, vai chegar a nossa vez na terça.
1: Com certeza que sim.
2: Isso mesmo.
1: Olá,
2: vamos
1: bom
2: voltar.
1: Dia. E agora chegou a vez de quem? Bom dia.
2: Olá. É tão bom quando chega a nossa vez. Bom dia. Chegou
3: bom
2: a sua vez. Falamos com
3: Paulo
2: quem?
3: Paulo Madruga e Joana, trabalhador António Silva. Estou sempre lá.
2: Ah, já é a segunda vez que falamos com o António.
3: Pois, mas a primeira vez foi para ganhar um bilhetezinho.
2: Exatamente.
3: Está a começar bem.
2: Não vai deixar perder o bilhete.
3: Não.
1: Começamos bem.
3: Não liga, não deixe perder. Para perder ainda tinha amassado.
2: António, também não vai deixar perder a festa aí em Câmara de Lobos.
3: Ah, não, claro que não.
2: As festas de São Pedro.
3: Festa é festa.
2: É uma maravilha.
3: É uma maravilha. Chega-se a uma altura que chega bom e já gostei de ir fugir demais. Chega uma altura que eu não sou a idade agora, também já não me permite, como dizia eu, até a religião amanhã já não me permite ficarem.
2: Mas é assim, mesmo que o António não fique até às tantas, mas ao voltar para casa sabe que a festa está lá fora e
1: é verdade.
2: Fica com outra.
1: Pois já sabe, vai ter um bocadinho.
3: Eu também não gosto de chegar às 9 e ser um quarto para as 9. Chegar aquele, sei lá, para a meia-noite, uma horinha.
1: É verdade, sim, e vai ter, com certeza, um bocadinho mais de ruído, é certo?
3: Ah, sim, mas é bom, é bom.
1: Mas pronto, faz parte.
3: Onde que eu moro não chega muito ruído, que eu vivo.
2: Não chega.
3: Para baixo do estreito.
1: Aliás, o ruído continua a ser um dos pontos de muitas críticas, nomeadamente de moradores, nomeadamente das zonas cheias de comércio. Alterações nos próprios horários de funcionamento dos estabelecimentos aconteceram não há muito tempo na nossa Câmara aqui na cidade do Funchal. Uns gostaram, outros nem por isso. É também um tema que, enfim, sugere várias reações de comerciantes e moradores.
3: Isto é assim, pois. E esses que começam a criticar por causa do ruído, eu não sou contra, pois, pela minha casa não chegar, mas chegaram.
2: Pois, é
3: mas
2: isso.
3: Também era um daqueles, de presidente da Câmara, sem os que não fizessem nada, eles criticavam que o senhor estava era no poder e que não fazia nada.
2: Exato, exato.
3: Está
2: portanto,
3: sempre...
2: há que ser equilibrado, não é?
3: Pois, tem
2: exato.
3: Que ser.
2: Porque também temos que respeitar aquelas pessoas que no dia a seguir vão trabalhar cedinho e não conseguem adormecer, ter uma noite descansada. Mas às vezes a janela, os sons entram de maneira, não é o suficiente. O António vai ver o nosso querido amigo Vasco Freitas?
3: Ah, chevelinho. Até vai ser o António, ele já não tinha aquela força de comandante, mas dá o sujeitinho.
2: Vai então vê-lo e ouvir.
3: Sim.
2: Pois, se o Vasco Freitas não cantasse nas festas de São
1: exato.
2: Pedro, não teria graça.
1: Não teria piada.
3: Começou por lá.
1: E pelos vistos, vai ser um espetáculo dedicado às canções de Tony Carreira. Com certeza que os fãs vão gostar.
2: Exatamente.
3: Ainda está suficiente, mas só cantar a fez muito.
2: Sim, portanto, é uma festa que promete.
3: Penso que sim.
1: É a parte mel e a parte fel.
2: Vamos falar António. Do jogo, António. A parte fel, vamos falar do jogo.
3: Me diz do céu.
2: Viu o jogo?
3: Tinha agora que tinha arranjado uns cruzinhos, umas molazinhas para a gente ver um
2: cerimônio. Uns petiscos.
1: Não diga que não deitou fora.
3: Fora não. Acabou mais cedo, só por frente. A pessoa estava onde veio para festejar, ontem comecei a ver para esquecer de Portugal, então marcava.
2: Ah, e começou então, voltou-se para os petiscos e acabaram mais cedo.
3: Mas começámos a pensar, isto não acaba, depois começámos a comer e a beber, antes que perdesse o apetite, sei, ficou tudo bem, graças a Deus. Não corri para a relação, hoje, assim.
2: Exatamente. Terça-feira será melhor.
3: Ah, sim. Eu já sabia que este ia ser um jogo bem que está amanhã.
2: Ah, sim, já. E porquê que tinha esse, digamos, esse pressentimento?
3: Quando... o primeiro jogo, e quando eu vejo muito este fútbol, que batinhas de Portugal pode ser o favorito, sempre que se realista, Portugal não tem equipa para ser favorito.
2: Sim.
3: Muita gente começa a me criticar e não gosta mesmo dos meus amigos, mas eu sei ver, o jogo de onde a bola era Portugal, a bolinha para lá, para cá, para lá, parece que a gente não tem força nos pés.
2: Portanto, já tenho esse pressentimento que ia acontecer.
3: Tenho sempre. Para já, sou português, a gente sofre para todo o resto.
1: Pois.
3: Já temos que ter aqui. Mas no fundo eu tinha sempre aquela esperança, que esta data alto não morre.
1: Exatamente. E foi o primeiro, pronto, lá está.
3: Eu fui o primeiro.
1: A equipa não estava ainda muito, muito bem entrosada, mas também é verdade que.
2: Eu não percebo nada de bola, mas podia ter sido pior.
1: As alterações
2: se não marcássemos um golo. Se não marcássemos um golinho, podia ter sido pior.
3: Pois, eu segundo, e eles tiveram o segundo golo. Também, mas até quase vou acabar de frente para fazer o 2-1 para eles.
2: Pois.
3: O entrapezinho antes, ele tem que ficar no bolso, um pontinho, está bom.
1: Sim, sim, teria sido pior uma derrota. Isso,
2: António,
1: é,
2: havemos de falar na terça-feira. Vai ser melhor. Vamos pensar positivo.
3: Ah, sim, eu acredito.
2: Embora com cautela, com.
3: Pois, mas. É preciso.
2: Entusiasmo QB, exato.
1: Olha, o António até que previa um bom resultado. Era aquele que nós queríamos, 2-1.
3: Pois, era
1: 2-1.
2: Foi o seu, palpite?
3: Ah, ok.
1: Não valeu aquele do Cancelo.
3: Ah, valeu.
1: Era um gol bonito, era um gol bonito.
3: Pois, mas também não. Se fosse assim, eu tinha que marcar gols de semana.
1: Pois
3: mas,
1: é,
3: mas.
1: Pois é.
3: Pode pôr jogos em falta para nós.
1: Exatamente.
3: E há de sempre.
1: Olha, gostei também daquela nova regra. Se o guarda-redes também demorar mais do que 5 segundos, é caro. Acho muito bem. E oxalá isso seja implementado em todo o futebol.
3: No campeonato, para a gente ver o futebol, mas...
1: Porque isso de ficar ali a amolar a paciência do adversário não é bom. Nem contribui em nada para
2: quem está vendo o jogo.
1: O jogo, exatamente. Acho muito
3: pagava
1: bem,
3: em jogo da primeira divisão, não sei se foi o Nacional e Guimarães, já não me recordo. O empate estava para as duas equipas e o Arco parou o jogo 3 vezes para perguntar se as querias guardar a bola, que aquilo era a bola para um lado, bola para o outro.
1: Pois
3: bola,
1: lá
3: bola.
1: Está.
3: Nunca passava.
1: Antes ficava ao critério, de facto, do árbitro, um tempo assim. Não estava contabilizado, mas agora, estando esse número em cima da mesa, de facto, vai ser outra coisa, exatamente.
3: Agora já não há aquele agora.
1: Depois do árbitro apitar, 5 segundos, nem mais. António, muito obrigado também pela sua chamada.
2: Obrigado, António. É sempre
3: muito
2: um prazer.
3: Obrigado, Paulo Madruga, Menino Joana, os nossos ouvintes todos, e quando chegar lá, todos a cabarlos.
1: É verdade, um grande abraço, um ótimo dia.
2: Vemo-nos na festa. Tchau.
3: Obrigado.
1: Muito obrigado. Hoje, quinta-feira, Dia Internacional do Piquenique, também o
2: Olha,
1: Dia Internacional
2: de fazer um piquenique.
1: Do Pânico, Dia do Orgulho Autista e Dia Internacional do Sushi. Gostas de sushi?
2: Não.
1: Não, eu gosto de algum. Dia da Gastronomia Sustentável e ainda Dia Internacional de Combate ao Discurso de Ódio, que infelizmente...
2: Olha, dia de tanta coisa.
1: É cada vez mais comum, particularmente nas redes sociais, esse discurso de ódio que não acrescenta nada a ninguém.
2: Claro que não. Olha, mas em relação ao piquenique, gosto muito. Uhum. Tenho saudades de estender uma toalha de mesa lá em cima.
1: E já
2: levar tudo o que é preciso. Não chegar lá e começar a preparar e fazer espetada e trabalhar. Não, já abrir a cesta, está tudo ali.
1: Olá, bom dia. Quem será?
2: Olá, bom dia.
1: Olá, Alexandra.
2: Alexandra Alves.
1: Então hoje tem bateria no telemóvel.
0: Não foi, tia Paulo, sabe o que foi? A minha nora ligou-me de lá fora e eu não consegui desligar o dela e desliguei tudo.
1: Ah, pô.
2: Então, acontece.
1: Está começando bem o seu dia?
0: Graças a Deus.
1: Ainda bem, ainda bem.
2: E então, Alexandra, entusiasmada que a sua terra vai estar em festa. Ouviu aqui o senhor vereador Celestino Jesus?
0: Não foi, meu amor.
2: Perdeu uma parte boa do programa.
0: É verdade, não foi.
1: Estivemos aqui à conversa a propósito das festas de São Pedro, que vão novamente acontecer no final deste mês. São Pedro, que faz a renação com muita animação na cidade vizinha de Câmara de Lobos.
2: É, sua cidade.
0: É a minha terra, aquele era bonito, antigamente era lindo.
1: Ai, continua a ser.
0: Bom dia, senhor Paulo, que distraí-me. Comecei a ver o fogo, era para estar em casa às 10, 9h30. Estou agora pequena.
1: É, e essa tradição vai voltar a se cumprir.
0: Estava a dar o fogo da pessoa do mar, entre o quadro e a chaleira.
1: Exatamente.
0: E então estava aí, mas uma malta de quinos, que lembrando da hora, não me lembrei a hora. Comecei a me desabrofar, cheguei a casa já tarde, o meu pai e a minha mãe estavam em casa. Batei à porta, que a gente morava perto da festa, e era o meu pai, olha, a mãe está chegando agora. Meu pai deu-me só uma chapada só. Pois,
2: e a Alexandra nunca mais esqueceu.
0: Nunca mais eu esqueci. Mas não me bagou sem tanto e nunca mais fiz.
2: Uhum. Alexandra, foi claro. Alexandra, tem familiares lá em Câmara de Lobos? Visita.
0: Tenho, meu amor, tenho filhas, tenho marido.
2: Então, Alexandra vai à festa.
0: Eu não vou, meu amor, porque não elas vai. Já moram para longe. Até posso ser. Posso ir com meus filhos, ou assim.
2: Sim.
0: Até posso.
2: Vai ser giro.
0: Moro mais para cima agora.
2: Ah.
0: Já, a minha mãe já morava ali na Velha.
2: Sim.
0: Praticamente a gente morava ali na Velha. E então, era a festa de São Pedro, na Sede da Conceição, e do senhor, a gente veio a pedir-se uma festa em cima, onde acha, uhum. Como a gente ficava um maio, gente. Então, veio sempre, porque sempre estava ali, a gente estava sempre dentro da festa. E eu que alegrava a festa que eu hoje sinto falta, é a banda de música.
1: Mas vai haver, vai haver bandas de
2: a
1: música, banda. Vai haver
2: A banda de música está sempre ligada aos arraiais, não é?
0: Exatamente. É, minha querida. Pode estar conjunto.
2: Exato.
0: Pode ser eu a cantar e tocar no coração.
2: Mas a banda não pode faltar.
0: Mas não é como a banda de música,
2: pois,
0: meu amor.
2: Não pode faltar.
1: É verdade.
2: Não.

0: Tipo com a bandeira, iam para o Funchal, vinham, havia música, isso faz tanta falta. Para mim, o Arraial tem que ter a banda de mão.
1: Fica aqui o reparo por parte da Alexandra. Sim,
0: minha querida. Com todo o respeito, com todo o respeito, não sou eu que mando, não sou eu que organizo.
2: Mas vai ter a oportunidade de hoje ver a atuar amanhã. Portanto, vamos ter, aliás, deixa-me cá ver, eles fazem parte do programa no dia 24, portanto, no dia de São João, vamos ter a procissão acompanhada pela Banda Municipal do Funchal dos Artistas.
0: Sim, senhor, só nesse dia, senhor Paulo, infelizmente. Esse dia está sempre. Não há, olha, se fosse para eu ajudava. Acredito que eu ajudava. Porque isso faz, isso é que chama... É como em Câmara de Lourdes.
1: É tradição.
0: É, meu amor. A missa do parto, meu pai, quando era pequena, eu gostava, ia para dormir para a missa, mas na hora da música estava sempre acordada. Eles vinham tocar às portas. O meu pai dava 500 escudos para eles tocarem na nossa casa.
1: Ah,
0: o Ine.
1: Quem contribuía, eles paravam na porta da casa.
0: Sim.
1: E...
0: Pois pagava, bem. Tu pagavas, sim, sim. Meu amor, e eles tocavam e o índio não fez a concessão.
1: Era tradição.
0: Batiam às portas, pensa uma hora da manhã, duas, três, havia como beber.
1: Alexandre, hoje em dia já não fazem isso, pois não?
0: Fazem, eu já ouvi dizer que fazem, meu amor, eu ouvi dizer que fazem. Ouvi. E perguntei a uma senhora de lá, uma amiga, e ela disse: fazem, Alexandre, ainda fazem.
2: Ainda
0: e é bonito, isso é bonito. Para mim, isso é o que dá vida.
2: É verdade.
0: É o que dá vida.
2: Alexandre, muito obrigado por também trazer à nossa emissão a sua boa disposição. E vamos continuar a usufruir de um ótimo mês das festas populares.
0: É muito bom.
2: Dos Santos Populares.
1: Obrigada, Alexandra.
0: Obrigada, meu amor. Ainda ontem não queria dizer que ia ser um ano e disse tudo, já pode tudo acontecer.
2: Pois não, não chegamos a tempo de anotar o seu palpite.
0: Não faz mal, olha assim. Tem que lutar, temos que lutar. E não confiar do outro. Que o outro, se vai passar à frente, vai passar.
1: Claro.
0: Temos que lutar até o fim, seu Paulo. Até o fim.
2: Nem mais.
0: Obrigada, meus amores.
1: Beijinhos.
0: Por estar aí. Um beijo muito grande para os montinhos recursos imigrantes, todos os meus amigos. Um bem-aja para vocês, tudo bom. Ainda tenho palavras para agradecer e a minha almeranda.
2: Muito obrigado, um ótimo dia. Obrigado,
1: beijinhos.
2: Alexandra, tudo bom, muito obrigado. 11 horas, 34 minutos. Recordamos aos nossos ouvintes que este próximo sábado volta à sua companhia o programa PEF sobre Rodas. 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Contamos igualmente com a sua companhia e, por que não, com o seu contributo para este programa com foco no trânsito e na mobilidade da nossa cidade e não só. A música regressa à sua companhia, agora com Mr. Kizomba. Depois temos Badacha com Noninho Navarro, antes de viajarmos no tempo com os clássicos do PEF.

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0: Is This Love nos clássicos do PEF de hoje, a voz de Alison Moy, ela que neste dia está de parabéns, oportunidade para recordarmos esta canção que faz parte da sua carreira a solo, uma voz que também fez sucesso com Vince Clark quando formavam a dupla Yazoo, que também editaram nos anos 80 muitas e bonitas canções que ainda hoje continuam bem presentes na nossa memória. Ficamos com 13 minutos no Esperando do Meio-Dia, a condução de uma boa quinta-feira. Oxalá esteja aproveitando-a da melhor forma possível, lado a lado com o posto emissor de Funchal.
1: É verdade, está a trabalhar tal como nós, continuação de um ótimo trabalho, já daqui a pouco, já no almoço, para quem está de férias,
0: é mais dia um... de piquenique, por que não?
1: Isso, uma ida ao campo, uma ida à serra, faz muito bem ao coração e à alma, tem o seu lugar. Há pouco dizia que já tenho, de facto, muitas saudades. Aproveitar naturalmente as férias também no campo, na serra, é muito bom. Entretanto, o verão está aí também a chegar, temos aí um fim de semana no domingo. Gostamos muito da primavera, mas nesta altura do ano gostamos que o verão chegue quentinho. Contamos com dias, esperemos que sim, quentinhos, com aquele pôr do sol ainda na praia. Vai ser de facto, e também com as férias aí a chegar para muitas famílias, enfim, vamos aguardando os dias bem quentinhos.
0: Ora, a propósito deste dia do piquenique, isto tudo tem um início, pois claro, e a palavra piquenique começou a ser utilizada em França para designar essas refeições informais em que cada participante contribuía com comida ou até mesmo com bebida. Uma prática que tornou-se especialmente popular após a Revolução Francesa, quando muitos jardins e espaços anteriormente reservados somente à nobreza passaram a estar acessíveis a todo o público. E a verdade é essa. Temos que procurar usufruir desses espaços ajardinados que também temos na nossa ilha. Uhum. Usufruímos também de uma bela floresta. Enfim, há que usufruir, lá está, desse bem-estar que também nos proporciona estes piqueniques na companhia dos nossos entes.
1: Muito bons, e o nosso coração agradece a nossa saúde. Há pouco dizia que prefiro chegar lá, estender a toalha e ter tudo ali já prontinho, ou quase tudo prontinho. Falava em quando vamos fazer aquele convívio, preparar a comida lá em cima, preparar a comida no campo, na serra. Temos que, a parte que eu menos gosto é que temos que sair de casa muito cedo para que possamos encontrar aquele lugarzinho ideal, aquela casinha, porque não vamos lá chegar e já
0: faz
1: estar
0: parte.
1: Ocupada.
0: É isso, faz parte.
1: Mas é aquele stress de pensarmos, bom, será que aquela, naquele sítio vai estar desocupado? Essa parte é que, por isso, preparar também tudo em casa, chegar lá, estender, espalhar tudo o que é preciso e estarmos ali num convívio, também sabe bem.
0: Pois é, e o que mais nos entristece é chegarmos a esses locais e estar tudo muito sujo, porque esqueceram de levar o lixo para casa, nem mais. Estamos com 10 minutos, chegaram-nos esperando das 12 horas.

0: Aqui ninguém tira a música dos vizinhos e também ouvimos a nova dos Caretos, a canção de apoio à seleção de Portugal. Cantares por Portugal, mesmo no final da nossa emissão de hoje do Bom Dia desta quinta-feira.
1: Foi de facto muito bom termos estado na sua companhia, aí na sua casa, no seu trabalho, aqui na ilha e também aos nossos imigrantes. Voltaremos amanhã no nosso bom dia e já sabe que queremos fechar estas emissões desta semana com a sua companhia. Até rima.
0: Até amanhã.
1: Até amanhã.
0: Contamos consigo depois das 10 e até ao meio-dia. A fechar, Sandra Dória.
1: Grande.

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1: Jesus ensina-nos a rezar e fala de uma forma muito simples, mostrando que a oração não precisa de muitas palavras, mas de um coração sincero. Jesus oferece-nos a oração do Pai Nosso, que continua a ser a oração mais conhecida e mais profunda da tradição cristã. Nela aprendemos a confiar em Deus como Pai, a pedir o pão de cada dia, a procurar fazer a sua vontade e a viver o perdão. Há uma frase que merece especial atenção. Perdoai-nos as nossas ofensas, assim como nós perdoamos a quem nos tem ofendido. A oração e o perdão caminham juntos. Não podemos pedir a misericórdia de Deus sem estarmos dispostos a oferecê-la aos outros. Que hoje encontremos alguns momentos para falar com Deus, com simplicidade e confiança. E que o Pai Nosso não seja apenas uma oração repetida, mas um verdadeiro caminho para a nossa vida.

0: Está em curso uma operação da Polícia Judiciária para deter a madrasta da criança de 8 anos, encontrada morta esta quarta-feira no concelho de Valpaços. Informação confirmada à Renascença por fonte da PJ. A mulher será suspeita da morte da menor. Fonte da GNR adianta também que o alegado crime terá acontecido depois de o pai ter lançado um alerta de desaparecimento. O caso aconteceu na freguesia de Friões. O Grupo Vita destaca a postura muito disponível, receptiva e profundamente colaborativa da Comissão Pontifícia para a Proteção de Menores, o grupo que acompanha situações de violência sexual de crianças e adultos vulneráveis na Igreja Católica, foi recebido esta quinta-feira no Vaticano. Em comunicado, a coordenadora Ruth Agulhas adianta que a Comissão Pontifícia manifestou total interesse em manter uma articulação estreita e contínua com o Grupo Vita, tendo sublinhado a importância da missão e a necessidade de assegurar a continuidade do trabalho para reforçar a proteção de crianças e adultos vulneráveis na Igreja. O PS insiste e volta a propor Luísa Neto como candidata à Provedora de Justiça. Depois de falhar uma primeira eleição, a atual presidente do Conselho Diretivo do Instituto Nacional de Administração mantém-se a escolha socialista com o apoio do PSD. Os dois partidos propõem a votação a 3 de julho. O Estado não está a aproveitar a inteligência artificial para reforçar as capacidades da administração pública. Denúncia feita pelo especialista em inteligência artificial, Arlindo Oliveira, na entrevista à Renascença e ao Jornal Público.
1: É preciso reforçar as capacidades da administração pública de usar este tipo de tecnologias, isso é seguramente, e acima de tudo, acho que é preciso reforçar uma visão integrada ao nível do Estado, que neste momento está muito partido em silos, não é? Cada ministério, cada direção, cada divisão tem a sua própria estratégia, nós não temos uma visão integrada e completa para a utilização destas tecnologias, que acho que seria fundamental.
0: No programa Hora da Verdade, o presidente do Comitê de Acompanhamento Especializado da Agenda Nacional de Inteligência Artificial critica ainda o trabalho do Estado no plano da redução da burocracia.
1: O Estado tem feito um péssimo trabalho a reduzir a burocracia. A nível da investigação e da ciência, cada vez temos mais burocracia, cada vez temos de fazer mais relatórios, cada despesa tem de ser justificada, cada despesa tem de ser publicitada, que os professores universitários deviam estar a orientar alunos, a ensinar, a escrever artigos, a desenvolver empresas e não deviam estar a preencher formulários para a FCT e para a ANI.
0: O catedrático do Instituto Superior Técnico, Arlindo Oliveira, em entrevista ao programa Hora da Verdade, da Renascença e do Jornal Público, que pode ler já em rr.pt e ouvir mais logo depois das 11 na edição da noite. As empresas de transportes de mercadorias podem adiar até 25 de outubro o pagamento das contribuições à Segurança Social referente aos meses de maio, junho e julho. É o que consta de uma portaria publicada hoje em Diário da República. A medida, que prevê ainda a possibilidade de as empresas elegíveis aderirem a um plano de pagamento em prestações sem juros, a medida, dizia, integra o quadro de medidas excepcionais e temporárias de apoio do Governo na sequência do aumento dos custos com combustíveis devido à guerra no Médio Oriente. Tudo para conferir, Zé, no site da Renascença.
2: Ok. Edição do meio-dia com Vítor Mesquita.

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0: 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Muito boa tarde. Iniciou-se na competição motorizada em 2011, realizando apenas 3 provas em 2 viaturas com características diferentes. Para início, Toyota Yaris, no circuito do município de Santana, rampa de Pico das Pedras, terminando no 21º lugar e 2º da classe 5, passando depois e já em Corsa à GSI no Rally do Faial Open Madeira, desistindo por avaria mecânica e tripulando o mesmo carro na rampa do Pelo do Mar. José Romero, boa tarde. Obrigado pela sua presença nesta emissão de Motores e Antena. Foi, sem dúvida, um marco importante na sua carreira este ano de 2011.
1: Sim, foi onde eu comecei pronto, a fazer provas. Eu aluguei um Toyota Yaris. Foi praticamente quando eu comecei também no Exército. Foi o primeiro subsídio de... Foi um subsídio que eu tinha recebido.
0: Deu para alugar o carro.
1: Exatamente, e pensei, vou alugar o carro e pronto, ver se eu gosto deste.
0: E qual a sensação como estreante?
1: Pronto, foi...
0: Só pode ter sido bom, já lá vão 14
1: sim,
0: anos.
1: Sim, eu por acaso era guarda-redes de futsal. Uhum. E pronto, eu até tinha sido chamado para ir jogar no Pomarede. E pronto, recusei e pensei, vou estrear um carro de rally. E eu estreiei um quarto rolê e a partir daí, pronto, 14 anos nisto.
0: É verdade. E a maior incidência para as rampas ao longo destes 15 anos, a sua dedicação está mais virada para as rampas e para os monolugares?
1: Sim, sim. Eu gosto mais do campeonato das rampas, seja aqui na Madeira, seja lá fora no continente.
0: Romero, alguma diferença entre competir na Madeira e competir naquelas provas de montanha, digamos?
1: É completamente diferente. Isto é mais ou menos o que eu digo ao pessoal, é mais ou menos ver um jogo da 2ª Liga e um jogo da Liga Inglesa. Não tem nada a ver, um jogo de futebol.
0: É comparar o incomparável.
1: O conceito é o mesmo, mas é completamente diferente. As organizações são diferentes, não estou dizendo que estas também não são boas, mas é tudo completamente diferente. É melhor, atenção, lá fora é tudo melhor, não tem nada a ver. Mas pronto, aqui também são boas, mas pronto, é completamente diferente. Campeonatos distintos mesmo, o conceito é tudo igual, mas é muito melhor lá fora, para mim.
0: E a diferença entre uma viatura normal e estes monolugares? Transmite-lhe mais confiança o monolugar do que um outro tipo de viatura?
1: É assim, os protótipos, para mim, no meu ver, são carros mais competitivos, são carros que conseguem andar mais acima na tabela, e no meu ver, para mim, são seguros, são bastante seguros. Se eles dizem que mas se houver um acidente é pior, estás mais exposto, a verdade é essa, pode acontecer, mas a nível de carros, para mim, são mais seguros do que carros normais, e a adrenalina sente-se mais do que um carro normal, mas pronto, há muita gente que não gosta, há muitos pilotos que andam com carros normais, de rallies, que não gostam dos protótipos e que não se adaptam em conduzir um protótipo também.
0: O Zé Romero iniciou-se numa viatura normal, o Toyota Yaris, passando depois para o Opel Cars Corsa GSI.
1: Sim,
0: E no ano seguinte manteve-se ligado também este tipo de viatura, mas já numa outra vertente das rampas. Em 2015, aí é que inicia-se no regresso, ou melhor, aos rallies, incluindo o Rally Vinho Madeira, Rally de Calhete e Rally Município de São Vicente, para depois terminar a temporada com uma prova no Polo do Mar.
1: Sim, sim. Já conduzi um Toyota Yaris, já conduzi um Opel Corsa A. já conduzi um
0: Citroën.
1: protótipo, o PRM, já conduzi um Citroën DS3, já conduzi um Fiat 530, já conduzi um kart cross sem o troféu, como tu meio, já conduzi um 7,5 também.
0: Mas sempre ligado ao sem
1: um também. Sim, mais ou menos, sim, é. Mas há outras marcas,
0: claro que sim. Zé Romero, é verdade que existe, com o melhor, que não existe uma relação peso-potência, que nós notamos tanto quando estamos na estrada, é uma viatura, isto monolugar, uma viatura extremamente leve para a potência que tem. Portanto, aí não existe uma relação peso-potência. Está aqui a existir o quê? Um equilíbrio de massas dentro do monolugar, é?
1: É assim, no regulamento pois protótipo, neste caso pois kart cross, o peso mínimo é 300, o ano passado era 370, aumentou este ano mais 10 kg, que é 380, se não estou em erro, que é assim. O motor tem mais ou menos uns 210 cavalos, mais ou menos, 215, mais ou menos. O peso potência é bastante engraçado. É aí onde dá aquela adrenalina de velocidade, rapidez dos carros, que não se consegue ir buscar.
0: E há uma maior concentração dentro da viatura?
1: É
0: porque é um mínimo erro.
1: Eu costumo dizer, eu quando mais depressa eu ando, mais concentrado eu fico.
0: Então,
1: eu vou dar um exemplo. Eu no trânsito, na via rápida, no trânsito que eu vou devagar, e quase que tenho mais acidentes do que numa prova.
0: Zé Romero, vamos então falar desta temporada de 2026, cumpridas apenas duas provas, a rampa da Camacha, com sexto lugar à geral, segundo troféu no AMAC, segundo da classe X Protocard, e também na rampa da Ponta de Sol, um segundo lugar, um segundo no troféu AMAC, segundo na classe X Protocard. Duas classificações que levam ou catapultam o José Romero para a liderança à entrada da Rampa do Monte, para a liderança do Troféu Regional de Rampas em 2026, com 42 pontos, à frente de João Camacho, com 40 pontos.
1: Sim, pronto, é assim, também eu vou ser sincero, estou na liderança porque também os meus colegas não competiram na primeira prova. Acho que temos que ser sinceros. A segunda prova, rapaz,
0: mas também poderia não ter conseguido o segundo lugar.
1: Também é verdade.
0: Pronto.
1: Não
0: é trato de mérito.
1: Pois, mas eu também sei mais ou menos a posição que poderia ficar também, se caso eles estivessem por lá. Um exemplo, a rampa da Ponta do Sol, acho que foi bem, que eu gosto daquela rampa, mas se o Dinier não tivesse variado, talvez o meu lugar não era o segundo. Poderia ser o terceiro. E uma pessoa tem que ser também um pouco realista. E pronto, e a verdade seja dita, para ganhar temos que acabar.
0: Bem,
1: e essa é a verdade. Mas agora vou para o monte, os meus colegas todos vão para lá, e a verdade é essa. Quem tiver o carro mais fiável, mais bem preparado e conseguir acabar a prova, é que eles vão subir mais na tabela. Como é lógico.
0: Esta rampa do monte é uma rampa ao seu jeito?
1: Eu gosto e não desgosto. Entre a rampa do monte e a rampa do Ponto do
0: Sol,
1: muito
0: mais técnico,
1: eu prefiro
0: mais...
1: sempre a do Ponto do Sol. Isto do monte há umas duas, três curvas que...
0: É muito mais sinuosa. Mais técnica.
1: Não digo que seja sinuosa, porque eles já arranjaram a estrada, já arranjaram muros. Antigamente não tinha muros, tinha era pagões, se não me engano. Aqueles pilharzinhos... Já tem sempre muros até lá em cima, a estrada está bem arranjada, mas há umas duas, três curvas que ainda não me encaixou na cabeça, e isso também para fazer rampas sem copiloto, temos que ter as estradas bem decoradas também. E há duas, três curvas que não consigo encaixar na cabeça. Já vi, eu posso dizer que já vi vídeos, sei lá, uns 20 ou 30 vídeos, por aí, mas pronto, no dia vamos ver como é que vai correr.
0: Com uma lista mais composta para esta rampa do monte, quais os objetivos do José Romero? A dar sempre, a lutar pelos lugares da frente para manter a liderança?
1: O que eu digo também aos meus colegas é, eu levo isto como um trabalho. E tenho patrocinadores, estão-me pagando para ir lá fazer o meu melhor. E vou dar o meu melhor. Se o meu melhor... for o quinto lugar, vou ter que acertar o quinto lugar. Se o meu melhor for o segundo, terceiro, É bom também. Mas o objetivo mesmo é acabar sem estragar o carro e dar sempre o meu melhor.
0: Acima de tudo isso.
1: Exatamente.
0: Muito obrigado, José Romero, pela sua presença nesta emissão de motores. José Romero, à entrada para a rampa do Monte, é o líder do Troféu Regional de Rampas AMACA em 2026, totalizando 42 pontos. João Camacho com 40 pontos. Segue-se com 28 Gregório Faria. Na quarta posição, Rodrigo Gouveia com 21. E a fechar o top 5 com 17 pontos, António Giestas. Obrigado pela sua presença e felicidades para mais uma etapa do troféu em 2026. Boa tarde.
1: Obrigado.
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0: bom português, não recuse ao Dona Inês. Um beijinho também para si.
1: Ó Dona Inês, veja lá, ele é um rapaz.
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0: 12 horas mais 45 minutos. Está na hora de conhecermos os títulos da informação.
1: Prazo foi alargado. Os Correios vão assegurar os reembolsos das viagens para residentes até junho do próximo ano. Porto do Funchal quer captar mais cruzeiros nos meses de verão. Portugal desiludiu na estreia do Mundial de Futebol com um empate. Ronaldo, criticado, disse que não falhou nada nesta partida. Gripe A no Hospital dos Marmoleiros. O Serviço Nacional de Saúde deu conta da ativação do plano de prevenção e controlo desta infecção. O comunicado nada refere quanto ao número de casos. O contágio envolve doentes, internados e também profissionais de saúde. As medidas adotadas incluem o isolamento dos casos, reforço das condições de segurança, restrições e monitorização de visitas. Neste hospital, segundo o Serviço de Saúde, a assistência aos doentes continua a ser assegurada normalmente. Foi alargado o prazo transitório para o CTT continuar a pagar o reembolso das viagens de residentes na Madeira e Açores. O serviço está garantido até junho de 2027. O Governo da República, segundo a Secretaria do Turismo, deu essa indicação de que está para breve a publicação da portaria necessária. A plataforma eletrónica deverá continuar a ser utilizada nos casos em que tal seja possível. Ontem, na Assembleia da República, o Primeiro-Ministro admitiu que o sistema é complexo. Foi em resposta a uma questão do deputado Filipe Sousa, do JPP.
2: E é verdade, Sr. Deputado, o sistema tornou-se burocrático, o sistema criou a injustiça de forçar as pessoas, nomeadamente aquelas que viajam mais vezes, a terem de adiantar verbas muito significativas. É verdade que também ficou demonstrado quando já no âmbito de governos destes últimos 2 anos nós aumentámos a comparticipação ao acabar o teto para a candidatura a este subsídio de mobilidade, o efeito que é pernicioso, que pode acontecer, é o aumento significativo das tarifas. E as viagens se ficarem a preços incomportáveis para quem reside nas regiões autónomas e para quem as quer visitar. O efeito económico disto é muito mau.
1: O Primeiro-Ministro nada mais adiantou sobre os próximos passos do Governo, pese embora fosse essa a intenção do deputado madeirense Filipe Sousa.
3: Senhor Primeiro-Ministro, deixa aqui um apelo de cerca de 500 mil de portugueses que residem nas ilhas, nomeadamente 250 mil madeirenses e 240 mil açorianos. E de uma forma objetiva e sem rodeios, peço uma resposta direta. Qual é a data, o prazo e a solução concreta que o Governo apresenta para resolver, de uma vez por todas, o problema da mobilidade aérea entre a Madeira, Porto Santo e os Açores e o território continental?
1: O subsídio social de mobilidade, agora mecanismo de combate à insularidade, foi alterado recentemente, mas ainda não se encontra em execução. Com o novo regime, o residente na Madeira pagará sempre o mesmo valor, 79 euros, independentemente do preço da viagem. O restante é assumido pelo Estado. O subsídio social de mobilidade deu lugar ao mecanismo de continuidade territorial. Esta é que é a nova designação. O Porto do Funchal recuperou o estatuto de principal estrutura de acolhimento de cruzeiros do país. Entre setembro de 2025 e maio deste ano, foram 344 escalas, mais 9 do que na época anterior. Somam-se ainda mais passageiros e tripulantes. No total, ultrapassam 1 milhão de pessoas, segundo os dados apresentados pelo Secretário da Economia. Para João Manuel Rodrigues, o desafio agora é despertar o interesse dos armadores nos meses de verão.
4: Isto representa, em termos económicos, um impacto de cerca de 60 milhões de euros, mais de 60 milhões de euros, na economia regional de forma direta. Se bem que, indiretamente, estas companhias de cruzeiros também já se começam a abastecer de produtos regionais, o que não deixa de ser também um bom reflexo económico. O grande desafio que está colocado ao mercado de cruzeiros na Madeira é esbater a sazonalidade que nós temos de verão. de inverno temos muitas escalas, muitos passageiros, muitos tripulantes. De verão temos que procurar novos caminhos.
1: Declarações do secretário de Economia durante a visita ao navio de cruzeiros Ventura. Cada vez que ele porta na Madeira representa uma receita de 280 mil euros, revelou Paula Ferreira, diretora de operações da agência Blandi.
5: Ele vem todos os meses, vem em junho, em julho, agosto, sempre. Ele mantém-se todo o ano. Há um ou outro mês durante o ano, já na época alta, que ele não vem, mas no verão tem muita importância, traz dinamismo ao porto e mantém um bocadinho a procura pela região e pela cidade, especificamente a Funchal. Sobre o impacto que tem efetivamente a visita do navio, estamos a falar à volta de 180 mil euros que os passageiros trazem para a região e obviamente para o navio, cada vez que fazem uma escala na Funchal.
1: A agência responsável pelo maior número de escalas de navios na Madeira prevê um aumento de viagens. O embarque e desembarque de passageiros no Porto Funchal tem crescido.
5: E vemos famílias a embarcar aqui, a desembarcar e a embarcar. Portanto, temos todo tipo, temos todas as idades, não temos só o perfil mais idoso, vamos dizer assim. No verão, por exemplo, sente-se bastante. Os navios que nos visitam, muitas famílias. Isso, efetivamente, é uma mudança de característica do turista. Ou seja, não estamos só a falar no aumento do tamanho do navio, vamos dizer assim, estamos também a falar no aumento do número de escalas. Portanto, cada vez vem mais navios. E os navios vêm sempre com uma ocupação acima dos 80%, o que é muito interessante. A Madeira continua a ser a cereja em cima do bolo. Temos uma estimativa, estamos a rondar o mesmo número de escalas que este ano, entre 170 a 180 escalas, mas eu acho que isso vai mudar, vai aumentar, exatamente pelo que se passa no Porto Internacional.
1: Há uma perspectiva de crescimento do número de escalas no Porto do Funchal. O navio Ventura tem quase 300 metros de comprimento e capacidade para 3.200 passageiros e 1.200 tripulantes. O diretor nacional da PSP desafiou os jovens portugueses a enverdarem pela carreira policial, numa altura em que está aberto mais um concurso de recrutamento. Podem candidatar-se cidadãos entre os 18 e os 35 anos e pelo menos o 12º ano de escolaridade. Para Luís Carrilho, a Polícia de Segurança Pública apresenta um leque alargado de opções.
6: A Polícia de Segurança Pública oferece hoje em dia uma carreira extremamente aliciante de todos os pontos de vista, seja do ponto de vista nacional ou internacional. Temos hoje polícias nossos na Frontex, na União Europeia, nas Nações Unidas e em várias organizações internacionais. Do ponto de vista nacional, é uma carreira que oferece diversidade. Qual é a carreira que há pessoas que escolhem e estão toda a vida amarradas a uma determinada função? Na Polícia de Segurança Pública, podem escolher o policiamento de proximidade, o trânsito, ordem pública, segurança pessoal, operações especiais, e isso é o que a Polícia de Segurança Pública pode oferecer hoje em dia.
1: Luís Carrilho, o diretor nacional da PSP, explicou que até 2035 pretende-se um efetivo de 25 mil elementos em Portugal, dos quais 23 mil como agentes policiais. Declarações do responsável máximo da Polícia de Segurança Pública, numa iniciativa em Leiria. No Campeonato do Mundo de Futebol, Portugal desiludiu na estreia frente ao Congo. No Funchal, milhares de pessoas assistiram à partida, que não correu como se antecipava. O jogo terminou com um empate a uma bola. Cristiano Ronaldo teve uma exibição que foi criticada e por isso foi com alguma indignação que o capitão respondeu à Sport TV.
7: O que é que faltou? Não faltou nada. O futebol é isto.
8: Portugal podia ter ganho.
7: Poderia, mas também poderia ter perdido. Dava para os dois. Bola é isto.
1: Foi melhor um empate do que uma derrota, segundo Cristiano Ronaldo. Depois, nas redes sociais, o capitão português pediu cabeça levantada e foco no próximo jogo frente ao Uzbequistão. Para João Neves, o autor do golo de Portugal no jogo de ontem frente à República Democrática do Congo, CR7 é uma peça importante na equipa portuguesa.
9: Nós sabemos o que o Cristiano fez pela nossa seleção, pelo mundo do futebol, mas neste momento sinto da parte dele e de todos nós que ele não é, que ele é um de nós, que é mais um para ajudar, não é diferente dos outros, está aqui para dar o contributo que toda a gente vai dar. Jogou muito bem, acho que toda a equipa fez um jogo excelente, estamos bem conectados, bem unidos, e eu acho que isso, como eu já disse, a longo prazo vai fazer a diferença, não é este empate que nos vai mandar abaixo.
1: A confiança de João Neves, o autor do golo de Portugal. Quanto a Roberto Martínez, minimizou o empate, mas assume aspectos a corrigir.
10: Nós precisamos de melhorar, nós precisamos de ter muita autocrítica, avaliar o jogo. A sua avaliação é a avaliação de 96 minutos. O jogo não é assim. Há momentos, antes do golo, depois do golo, quando começamos a segunda parte, duplas, ligações, espaços onde nós procuramos, todos os adversários são diferentes. Então, a nossa responsabilidade é avaliar o jogo, autocrítica e melhorar. E é isso o processo que já falei, que é o Mundial da fase de grupos. E nós continuamos e percebo que a atitude dos jogadores é extraordinária e é isso. Acredito muito naquilo que podemos fazer.
1: O objetivo de Roberto Martínez é ultrapassar a fase de grupos. Portugal entrou no Campeonato do Mundo de Futebol com um empate. Na próxima terça-feira, defronta o Uzbequistão. A equipa asiática foi derrotada ontem pela Colômbia por 3-1, que lidera o grupo K, do qual a seleção nacional faz parte.

Agora a previsão do estado do tempo. O céu vai continuar cinzento, o vento a soprar fraco a moderado de norte e há possibilidade de ocorrência de aguaceiros. 24 graus é a temperatura máxima para o Funchal.

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1: Alguns séculos antes de Cristo, Aristóteles disse que uma sociedade que não tivesse uma classe média forte era uma sociedade que a prazo entrava em ruptura. Queria ele dizer que qualquer comunidade, qualquer estado, qualquer país, que apenas tivesse um grupo muito rico e um grupo muito pobre, era um grupo que rapidamente teria instabilidade social, logo instabilidade política. Vem isto a propósito do tema de que hoje lhes quero falar. Quero falar-lhes sobre a classe média portuguesa. Uma classe média que é cada vez mais invisível, uma classe média que não faz greve, uma classe média que não protesta, uma classe média que trabalha e uma classe média constantemente ignorada, desprezada, abandonada pelo poder político. Sejamos claros, é perfeitamente legítimo, e principalmente para quem, como eu, defende a doutrina social da Igreja, que qualquer sociedade se preocupe com os pobres, que qualquer sociedade tenha indícios objetivos de solidariedade para com aqueles que sofrem e para com aqueles que nada têm. É legítimo e é um valor que nenhuma sociedade digna de si própria pode esquecer. E, a propósito dessa solidariedade, os governos têm-se preocupado em aumentar o salário mínimo. Fazem bem. Mas o que é grave é hoje termos circunstâncias muito claras e também muito objetivas em que o salário mínimo nacional está cada vez mais colado, mais próximo ao salário das pessoas médias, da dita classe média. E essas pessoas sentem-se injustiçadas porque não verificam qualquer preocupação com a sua situação. Não têm hospitais e têm que ter seguros de saúde. Não têm habitação social e estão sujeitas às contingências do mercado, seja no domínio do arrendamento, seja no domínio da compra. Têm uma carga fiscal que incide brutalmente sobre essa mesma classe média, porque não têm empresas para poderem fazer descontos que, legitimamente, quem tem empresa pode fazer, e é uma classe média para a qual ninguém fala. E eu gostaria, pois, de aproveitar esta minha oportunidade para alertar a classe política, os partidos políticos, os deputados, os governantes, no sentido de não esquecerem a classe média portuguesa. Esquecer a classe média portuguesa é abandonar uma parte fundamental e essencial para o futuro do país.
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0: Capítulos desta edição às duas. Vitor Mesquita, boa tarde.
1: Boa tarde. Mulher detida por suspeita de matar enteada de 8 anos, dada como desaparecida em Valpaços. Portugal admite participar em operações de desminagem em Hormuz.
0: Quanto a temperaturas, a esta hora, o Porto está com 19 graus, Funchal 23, Lisboa 28, Faro 30, Chaves 31. 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
1: Marcado para esta hora no Parlamento, o início da sessão plenária que vai debater a proposta de reforma laboral. O que motiva a esta hora, Tomás Sanjinho Chagas, uma manifestação convocada pela CGTP contra as medidas propostas pelo Governo.
2: E uma manifestação barulhenta, uma vez que pedem o fim do pacote laboral, dizem só mais um empurrão e o pacote vai ao chão, pedem que este pacote não seja aprovado esta sexta-feira, mas também os dirigentes que aqui marcam presença, o Bloco de Esquerda e o PCP marcaram presença, já vão avisando para o conto do Vigário do Chega, depois de ter dito tanto mal deste pacote laboral. O Bloco de Esquerda, por exemplo, desconfia que amanhã vai ser o Chega a dar a mão ao Governo e a aprovar este pacote, mas para já, Vítor, serão largas centenas de pessoas aqui à porta do Parlamento, querem fazer-se ouvir lá para dentro para tentar um último esforço para tentar travar esta reforma da lei laboral.
1: Reportagem de Tomás Anjinho Chagas na manifestação convocada pela CGTP frente à Assembleia da República, numa altura em que tem início o debate da proposta de reforma da lei laboral com a Ministra do Trabalho presente na bancada. O pacote é discutido esta tarde e votado amanhã. Na edição da Uma da Tarde escutamos a confiança do líder parlamentar do PSD, Hugo Soares, na viabilização do pacote laboral na generalidade. A Polícia Judiciária anuncia a detenção da madrasta da criança de 8 anos encontrada morta na Serra da Padrela, em Vila Pouca de Guiar, depois de ter sido dada como desaparecida em Valpaços. A mulher de 48 anos está indiciada pela prática dos crimes de homicídio e profanação de cadáver. De acordo com a PJ, a vítima terá sido alvo de agressão violenta. A morte terá sido provocada por asfixia. A criança morava com o pai e a companheira, a suposta autora dos crimes sob investigação. A detida vai ser presente a tribunal para primeiro interrogatório judicial e aplicação de medidas de coação. A pensar no verão e desde logo na onda de calor prevista para nos próximos dias, o Ministro da Administração Interna não exclui a possível adoção de medidas restritivas drásticas para prevenir incêndios, posição manifestada por Luís Neves no final da reunião extraordinária do Centro Coordenador Operacional Nacional na sede da Proteção Civil. O Ministro pede comportamentos responsáveis, apela ainda à interação entre cidadãos perante más práticas.
3: É tempo de todos agirmos. De agirmos no sentido de alerta, de se limpar o que se pode limpar, nas circunstâncias que forem possíveis, de alerta naquele cidadão em que vê o outro a ter um comportamento que não deve ter, de interagir.
1: O Ministro da Administração Interna. Portugal admite integrar operações de desminagem no Estreito de Hormuz com veículos não tripulados. A informação é avançada pelo Ministro da Defesa no final de uma reunião dos Ministros da Defesa da NATO. Nuno Melo afirma que o Governo está a estudar o reforço da participação nas missões da União Europeia no Médio Oriente. As Forças Armadas Israelitas garantem que vão continuar a realizar operações no sul do Líbano, com o objetivo de remover ameaças. Num comunicado citado pela Al Jazeera, o Exército divulga um mapa onde indica que mantém posições numa zona de segurança que se estende por cerca de 10 quilómetros no sul do território libanês. Uma nota que surge horas depois da entrada em vigor do cessar-fogo entre os Estados Unidos e Irão, após a assinatura do Memorando de Entendimento. Tudo para conferir, Paulo, no site da Renascença.
0: Muito bem, obrigado, Vítor Mesquita. Até já. De seguida, na Renascença, Kelly Clarkson.

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0: o mais recente trabalho discográfico de Sara Correia. Canto, canto, canto.
1: Canções repetidas para conseguir.
0: 14 horas 8 minutos mais 53 segundos. Ora, viva, boa tarde, bem-vindos a este espaço. Aqui há música de segunda a sexta-feira, das 14 às 16, com o Tony Santos.

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1: Bem-vindos a mais um motor de busca, uma viagem viva pela história. Dia 18 de junho, mas do ano de 1815, ocorre a Batalha de Waterloo, marcando o fim de Napoleão. No campo da saúde, lembramos que os conflitos armados deixam sequelas duradouras nas sociedades. No campo da cultura e da literatura, a Batalha de Waterloo inspirou muitas obras históricas e também elas musicais. Como personalidade do dia, o destaque maior vai para Paul McCartney, que nasceu neste mesmo dia. E no campo das curiosidades, já que falamos da Batalha de Waterloo, esta mesma durou apenas, imagine-se, um dia. E já que falamos de Paul McCartney, o destaque musical vai para os Despreocupados Beatles com o seu Let It Be. E é com esta mesma música que nos despedimos por hoje, com a promessa de regressarmos para mais um motor de busca amanhã, na antena do seu posto emissor do Funchal.

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0: É uma sugestão da Fátima Marques para todos aqueles que se encontram a fazer parte do nosso auditório. Obrigado, Fátima.
1: É a lei do retorno.

Maria Cabóis, A Lei do Retorno. Uma sugestão de Fátima Marques para o nosso auditório. E esta vai para Braga, esta canção do Tuto Cotonho. Em Siema, para a Lucília Menezes.

Toto Cotogno. Insieme. E agora vou cumprimentar o nosso amigo Di Nardi. Olá, Di Nardi. Boa tarde. Bem-vindo.

É o original de Neil Diamond, Red Red Wine, mas hoje apresentado aqui como um trabalho discográfico dos UB40. Trabalho este datado de 1983. E agora vou saudar o nosso amigo Nélio Santos. Olá, Nélio. Boa tarde, bem-vindo.

são os Modern Talking. E é com eles que nós vamos ao encontro dos traços do sinal horário das 15 horas para ficarmos com as últimas do país e do estrangeiro e em cadeia com a Rádio Renascença, a emissora católica portuguesa. E volto logo após as notícias das 15. Então até lá.

0: ao encontro das notícias na Renascença. Vítor Mesquita, títulos.
1: Reforma da lei laboral. Ministra do Trabalho acusa PS e PCP de terem parado no tempo. Ministério da Educação abre inquérito após polémica com o Exame Nacional de Português.
0: Temperaturas a esta hora. Porto com 19 graus, Ponta Delgada 20, Faro 29, Lisboa com 30, Fundão 32. 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
1: PS e PCP ficaram lá atrás na história, na luta de classes. A crítica da Ministra do Trabalho no debate da proposta do Governo de reforma da lei laboral. Manuela Pires, Maria do Rosário Palma Ramalho a falar de nostalgia para atacar a oposição.
2: Sim, porque a Ministra do Trabalho continua a não entender a contestação que é feita a este pacote laboral, porque diz que a proposta do Governo vai aumentar tempo de férias, vai permitir conciliar a vida familiar e o sucesso no trabalho, e é uma reforma que até reforça os direitos dos trabalhadores. Acusa, por isso, o PCP e o PS de quererem deixar tudo na mesma, de continuarem a ter um país de baixos salários.
3: É um dueto nostálgico, senhoras e senhores deputados, que tem consigo evidentemente o histórico da geringonça, logo do neomarxismo e, dizê-lo mesmo, do marxismo-leninismo.
2: A esquerda critica esta reforma do Governo. Chega, disse que está aqui para ajudar, pediu um olhar atento para quem trabalha por turnos e a Ministra garantiu que o Governo está disponível para analisar essa matéria em sede de especialidade.
1: Manuela Pires no Parlamento a acompanhar o debate da proposta do Governo de reforma da lei laboral. A votação é amanhã. No exterior do Parlamento decorre uma manifestação convocada pela CGTP contra as medidas propostas pelo Executivo. Afinal, o exercício que saiu no exame de português do 12º ano já tinha sido publicado previamente num caderno de preparação para as provas de uma editora. É o que indica agora o Ministério da Educação, horas depois de ter referido que a elaboração do item do exame foi anterior à publicação no manual da Leia. Em comunicado, o gabinete de Fernando Alexandre anuncia por isso que pediu à Inspeção-Geral da Educação uma auditoria aos procedimentos internos do Instituto responsável por realizar os exames nacionais. O ministro solicitou também um parecer técnico sobre os eventuais efeitos na equidade entre os alunos que realizaram a prova na terça-feira. Os corpos de duas mulheres foram encontrados esta manhã já com sinais de decomposição numa habitação na Trofa, no distrito do Porto. Informação confirmada já à Renascença por fonte dos bombeiros locais, que não adiantou mais detalhes. Os operacionais foram chamados ao local pela Polícia Judiciária para abrir a porta da residência. São desconhecidas as causas da morte das duas mulheres. A Polícia Judiciária anuncia a detenção da madrasta da criança de 8 anos, encontrada morta na Serra da Padrela, em Vila Pouca de Aguiar, depois de dada como desaparecida em Valpaços. A mulher de 48 anos está indiciada pela prática dos crimes de homicídio e profanação de cadáver. De acordo com a PJ, a vítima terá sido alvo de agressão violenta. A morte terá sido provocada por asfixia. A criança morava com o pai e a companheira, suposta autora dos crimes sob investigação. A detida vai ser agora presente a tribunal para primeiro interrogatório judicial e aplicação de medidas de coação. Tudo para conferir, Paulo, no site da Renascença.
0: Muito bem, Vítor Mesquita, quanto a nós. Até amanhã.
1: Até amanhã.
0: Daqui a pouco, na sua rádio, Joe e Paulo Gomes.

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1: É o mais recente trabalho discográfico de Tony Carreira. O tema Ternura.
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1: E aqui estão Los Romeros.
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Los Romeros, e Fui Assim. E agora temos aqui um tema do Smokey, tema intitulado Living Next Door to Alice. É uma sugestão do Dean Arte para todos quantos fazem parte do nosso auditório. Então, para todos nós, obrigado, Dean Arte. E aqui estão os Smokey.

Smokey Living Next Door to Alice. Obrigado, Dinarte. E agora vou saudar o Sardinha. Já está entre nós. Já faz parte do nosso auditório. E vamos saudá-lo com The Day Before You Came, do Zaba. E votos de uma ótima tarde de quinta-feira para o amigo Sardinha.

São Zaba, a dar as boas-vindas ao amigo Sardinha. E atenção, apresentação encíclica, Magnífica Humanitas. 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E a moderação está a cargo do padre João Gonçalves. 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

Os irmãos Gibbs, os Bee Gees, You Should Be Dancing. E eles aqui a dar lugar aos Fancy e ao tema Bolero.

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Chris Norman, Midnight Lady. São 15 horas 38 minutos. O já falecido Bob Marley e o seu agrupamento

No Woman, No Cry. E aqui está a Roberta Miranda e o tema Garçom. Vai para a Fátima Marques. Boa tarde, Fátima.

E agora sim, temos aqui também uma música da parte da Maria, que se encontra em Venezuela. Ela quer esta música para todos aqueles que estão aqui juntinhos na sala. Na sala do WhatsApp do Posto Emissão de Funchal. Estão todos convidados. E então a Maria da Venezuela diz que... Não, não, não há gente como a gente.

Não há gente como a gente. Ora bem, a Fátima Marques agradece à Maria em Venezuela, como também o Dinarte. Dinarte também agradece à Maria pelo gesto, claro, e pela música. E a Fátima Marques também sugere uma canção ou uma rapsódia ou um potpourri, como queira chamar, para a Maria, porque estamos já na reta final. Então, Maria, esta é para si.

E a Maria não perdeu tempo, já entrou em cena. Está a agradecer a todos quantos tiveram o gesto e a amabilidade de dirigir estas canções.

E assim estamos praticamente no final de mais um espaço aqui à música. De segunda a sexta-feira, das 14 às 16, com o Tony Santos. Às 16 vamos ter notícias em cadeia com a Rádio Renascença, a emissora católica portuguesa. Depois das notícias, a Joana Ferreira, que já se encontra aqui no estúdio, far-lhe a companhia até às 17 horas. Da minha parte, deixo-vos aquele grande, grande abraço de sempre. Até amanhã, se Deus assim o permitir. E portem-se bem e não façam nada que o Tony Santos não faria.

0: Renascença, edição do Miguel Coelho. Boa tarde, Miguel.
1: Olá, Sónia, boa tarde.
0: Quais são os destaques?
1: Auditoria ao exame de português do 12º ano, depois de ser sabido que na prova saiu um teste que já tinha sido publicado previamente num caderno de preparação. O ministro da Presidência admite que é uma situação inquietante. Na Ucrânia, a notícia é o ataque à vizinha Rússia. Os aeroportos de Moscovo foram encerrados na sequência daquele que é descrito como o maior ataque ucraniano desde o início da guerra.
0: Notícias na Renascença. A edição é do Miguel Coelho.
1: O Ministério da Educação anunciou uma auditoria na sequência da polémica com o exame de português do 12º ano, um exercício que saiu na prova já tinha sido publicado previamente num caderno de preparação da editora Leia. É o que indica agora o Ministério, horas depois de ter referido que a elaboração do item do exame teria sido anterior à publicação do manual. Foi também solicitado, entretanto, um parecer técnico sobre os eventuais efeitos na equidade entre os mais de 76 mil alunos que realizaram a prova na passada terça-feira, e o Ministério garante que tirará as devidas consequências. Já o ministro da Presidência admite que é inquietante o facto de o exame de português ter usado uma imagem igual ao manual de preparação. Em declarações após o Conselho de Ministros, António Leitão Amaro confirmou que foi pedida uma auditoria à Inspeção-Geral de Educação e Ciência e antecipa que possam ser adotadas medidas na sequência do que aconteceu.
2: Obviamente inquietante. Eu creio que o Ministério da Educação, Ciência e Inovação emitiu um comunicado há minutos. E, portanto, eu remeto integralmente para o comunicado do Ministério da Educação, reiterando o que ele diz, que foi pedida a informação, foi pedida uma avaliação, uma auditoria, reconhece que esta situação carece de um esclarecimento e medidas serão tomadas em função do esclarecimento que resultar da auditoria.
1: Ministro da Presidência, no final do Conselho de Ministros, no Parlamento prossegue o debate sobre a reforma laboral proposta pelo Governo. É o Chega que tem a decisão na mão, uma vez que a viabilização destas medidas depende do partido de André Ventura. O Chega afirma que fez o trabalho de casa e propõe um subsídio para quem trabalha por turnos.
3: É quase 1 milhão de portugueses que todos os dias, como já foi dito, todos os dias, prescindem da sua vida familiar, pessoal, íntima, para poder dar ao país esse tal contributo que lhe pedimos. Mais uma vez, o Chega propõe um reforço, um pagamento ao subsídio de turnos, para fazer o que durante 8 anos a esquerda falou, mas não fez.
1: A Ministra do Trabalho, que está a participar neste debate na Assembleia, já indicou que esta proposta do Chega tem o apoio do Governo. A reforma laboral vai ser votada amanhã. Os corpos de 2 mulheres foram encontrados numa habitação na Trofa, informação confirmada à Renascença por fonte dos bombeiros voluntários daquele município do Distrito do Porto. Os bombeiros foram chamados pela polícia para abrir a porta da casa. Ao que adianta o Jornal de Notícias da Trofa, as vítimas serão mãe e filha, de 80 e 60 anos. A idosa estaria acamada e a filha seria a sua cuidadora. As 2 mulheres já não seriam vistas desde outubro do ano passado pela vizinhança. São desconhecidas as causas das mortes. Os corpos apresentavam já sinais avançados de decomposição. A Polícia Judiciária deteve a madrasta da menina de 8 anos encontrada morta na Serra da Padrela, em Vila Pouca de Aguiar, depois de dada como desaparecida no vizinho município de Valpaços. A mulher de 48 anos está indiciada pela prática dos crimes de homicídio e profanação de cadáver. De acordo com a Judiciária, a criança terá sido alvo de asfixia. Prisão preventiva para os suspeitos de maus-tratos em lares de idosos ilegais de Lousada. São 6 mulheres e um homem indiciados por maus-tratos e 4 homicídios de utentes. De acordo com o Jornal de Notícias, as medidas de coação foram decretadas há pouco pelo juiz de instrução criminal de Penafiel. Os aeroportos de Moscovo foram encerrados na sequência de um ataque ucraniano que atingiu uma refinaria nas imediações da capital russa, naquele que é descrito como o maior ataque da Ucrânia desde o início da guerra. Cerca de 200 drones visaram alvos na região de Moscovo. Uma densa coluna de fumo proveniente da refinaria atingida obrigou Sónia ao encerramento do espaço aéreo e ao cancelamento de mais de 500 voos, sendo que o presidente ucraniano, que está em Bruxelas, já fez saber que é a resposta ao ataque russo que, durante esta semana, atingiu um mosteiro histórico em Kiev.
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estamos com praticamente 9 minutos, passados das 16 horas. Está muito bem acompanhado com a onda média do posto, emissores do Funchal. Deixamos a informação sobre a apresentação encíclica magnífica Humanitas. Oradores Nuno Morna, doutora Cláudia Carvalho, moderação Padre João Gonçalves, no dia 22 de junho, às 18h30, no Museu Arte Sacra do Funchal. Fica então esta informação em antena, assim como também sobre o Festival do Atlântico, que vai continuar até o dia 28 de junho. A Secretaria Regional do Turismo promove o festival, que transforma numa celebração contínua de música, fogo e mar. Na Praça do Povo, os Sunsets de Verão trazem concertos ao fim da tarde, DJ sets pela noite dentro e um mercadinho cheio de sabores madeirenses. O DOC Atlântico leva cinema documental a vários pontos da ilha, celebrando a nossa biodiversidade e a memória científica da região. Todos os sábados às 22h30, o Céu do Funchal torna-se palco do Concurso Internacional do Fogo de Artifício. Sábado é a vez da Ucrânia disputar o Troféu do Atlântico, com um espetáculo que, sem dúvida, vai iluminar a Baía do Funchal. No final do mês, 26 a 28, a Praça do Povo recebe El Mar, um espetáculo de artes circenses, onde luz, movimento e oceano se fundem numa experiência imersiva. Festival do Atlântico 2026, a Madeira tão tua. E por cá vamos continuar agora com Linda de Souza, um português. Onde está um português? Está o posto emissor do Funchal.

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1: Bem-vindos a mais um motor de busca, uma viagem viva pela história. Dia 18 de junho, mas do ano de 1815, ocorre a Batalha de Waterloo, marcando o fim de Napoleão. No campo da saúde, lembramos que os conflitos armados deixam sequelas duradouras nas sociedades. No campo da cultura e da literatura, a Batalha de Waterloo inspirou muitas obras históricas e também elas musicais. Como personalidade do dia, o destaque maior vai para Paul McCartney, que nasceu neste mesmo dia. E no campo das curiosidades, já que falamos da Batalha de Waterloo, esta mesma durou apenas, imagine-se, um dia. E já que falamos de Paul McCartney, o destaque musical vai para os despreocupados Beatles com o seu Let It Be. E é com esta mesma música que nos despedimos por hoje, com a promessa de regressarmos para mais um motor de busca amanhã, na antena do seu posto emissor do Funchal.

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Hora Música Alegre, todos cheios de alegria do Loqueiro. Estamos caminhando para as 17 horas, já a seguir Jorge Ferreira, sei que sou pobre. Jorge Ferreira que também vai estar por cá na ida na Semana Gastronómica de Machico e não vai querer perder de vê-lo e ouvir, especialmente para si que está cá na Madeira. E deste modo se vai fazendo a sua quinta-feira aí em casa, no seu trabalho, onde quer que esteja, sinta-se acompanhado com o posto emissor do Funchal.

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1: Alguns séculos antes de Cristo, Aristóteles disse que uma sociedade que não tivesse uma classe média forte era uma sociedade que, a prazo, entrava em ruptura. Queria ele dizer que qualquer comunidade, qualquer estado, qualquer país, que apenas tivesse um grupo muito rico e um grupo muito pobre, era um grupo que rapidamente teria instabilidade social, logo instabilidade política. Vem isto a propósito do tema de que hoje lhes quero falar. Quero falar-lhes sobre a classe média portuguesa. Uma classe média que é cada vez mais invisível, uma classe média que não faz greve, uma classe média que não protesta, uma classe média que trabalha e uma classe média constantemente ignorada, desprezada, abandonada pelo poder político. Sejamos claros, é perfeitamente legítimo, e principalmente para quem, como eu, defende a doutrina social da Igreja, que qualquer sociedade se preocupe com os pobres, que qualquer sociedade tenha indícios objetivos de solidariedade para com aqueles que sofrem e para com aqueles que nada têm. É legítimo e é um valor que nenhuma sociedade digna de si própria pode esquecer. E, a propósito dessa solidariedade, os governos têm-se preocupado em aumentar o salário mínimo. Fazem bem. Mas o que é grave é hoje termos circunstâncias muito claras e também muito objetivas em que o salário mínimo nacional está cada vez mais colado, mais próximo ao salário das pessoas médias, da dita classe média. E essas pessoas sentem-se injustiçadas porque não verificam qualquer preocupação com a sua situação. Não têm hospitais e têm que ter seguros de saúde, não têm habitação social e estão sujeitas às contingências do mercado, seja no domínio do arrendamento, seja no domínio da compra. Têm uma carga fiscal que incide brutalmente sobre essa mesma classe média, porque não têm empresas para poderem fazer descontos que, legitimamente, quem tem empresa pode fazer, e é uma classe média para a qual ninguém fala. E eu gostaria, pois, de aproveitar esta minha oportunidade para alertar a classe política, os partidos políticos, os deputados, os governantes, no sentido de não esquecerem a classe média portuguesa. Esquecer a classe média portuguesa é abandonar uma parte fundamental e essencial para o futuro do país.
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0: Prazo alargado, Correios vão assegurar reembolsos das viagens para residentes até junho do próximo ano. Casos de gripe A obrigam a medidas de contenção no Hospital dos Marmoleiros. Porto do Funchal quer captar mais cruzeiros nos meses de verão. Gripe A no Hospital dos Marmoleiros, o César Ama deu conta da ativação do plano de prevenção e controlo. O comunicado nada refere quanto ao número de casos. O contágio envolve doentes internados e profissionais de saúde. As medidas adotadas incluem o isolamento dos casos, reforço das condições de segurança, restrições e monitorização de visitas, como forma de prevenir novas infecções pelo vírus da gripe A neste hospital. Ainda segundo o Serviço Regional de Saúde, a assistência aos doentes continua a ser assegurada normalmente. Foi alargado o prazo transitório para os CTT continuarem a pagar o reembolso das viagens de residentes nos arquipélagos da Madeira e dos Açores. O serviço está garantido até junho de 2027, revelou a Secretaria do Turismo. O Governo da República deu indicações, segundo a mesma nota, de que está para breve a publicação da necessária portaria. A plataforma eletrónica deverá continuar a ser utilizada nos casos em que tal seja possível. Na Assembleia da República, o Primeiro-Ministro admitiu que o sistema é complexo. Foi em resposta a uma questão do deputado Filipe Sousa, do JPP, que o Primeiro-Ministro deu essa resposta.
1: E é verdade, Sr. Deputado, o sistema tornou-se burocrático, o sistema criou a injustiça de forçar as pessoas, nomeadamente aquelas que viajam mais vezes, a terem de adiantar verbas muito significativas. É verdade que também ficou demonstrado quando já no âmbito de governos destes últimos 2 anos nós aumentámos a comparticipação ao acabar o teto para a candidatura a este subsídio de mobilidade, o efeito que é pernicioso que pode acontecer é o aumento significativo das tarifas e as viagens se ficarem a preços incomportáveis para quem reside nas regiões autónomas e para quem as quer visitar. O efeito económico disto é muito mau.
0: O Primeiro-Ministro nada mais adiantou, embora fosse essa a intenção do deputado madeirense Filipe Sousa.
2: Senhor Primeiro-Ministro, deixo aqui um apelo de cerca de 500 mil de portugueses que residem nas ilhas, nomeadamente 250 mil madeirenses e 240 mil açorianos. E de uma forma objetiva e sem rodeios, peço uma resposta direta. Qual é a data, o prazo e a solução concreta que o Governo apresenta para resolver, de uma vez por todas, o problema da mobilidade aérea entre a Madeira, Porto Santo e os Açores e o território continental?
0: O subsídio social de mobilidade foi alterado recentemente, mas ainda não está em prática. Com o novo regime, o residente na Madeira pagará sempre o mesmo valor, 79 euros, deixa de haver o limite de 400 euros. No entanto, o passageiro terá sempre de adiantar o valor total da passagem, uma situação que volta agora a acontecer em relação aos estudantes. Esta é uma das questões que preocupam o PS Madeira, que quer explicações do Governo sobre a suspensão do programa Estudante Insular. A líder socialista Célia Pessegueiro exige que o Governo Regional venha a público dar explicações sobre a suspensão deste programa e clarificar como é que as viagens que estão agora a ser compradas, com as famílias a terem de adiantar a totalidade do valor da passagem, serão depois reembolsadas.
3: Precisamos de respostas relativamente a este programa que não tem razão nenhuma para estar suspenso. Sobretudo quando há precisamente um mês atrás, ele quer garantia, que tinha garantias da Secretaria de Estado que este assunto seria ultrapassado a tempo das alterações que entrariam em vigor após a promulgação. O que é que há aqui de substancial no subsídio de mobilidade? Efetivamente, ainda não entraram em vigor as alterações do teto, que parece-nos uma alteração muito simples a fazer em plataforma, e portanto neste momento que está a acontecer é o Governo da República não estar a acatar aquilo que foi uma aprovação em Assembleia da República, mas a nossa preocupação maior neste momento tem a ver com aquilo que começa já a acontecer, que são os regressos dos estudantes e que, não podendo comprar com antecedência, aqueles que não compraram antes de 15 de junho são agora obrigados a pagar a viagem na sua totalidade. É que não é só apenas a questão do valor ter de ser adiantado. É as garantias de reembolso e quando é que será feito o reembolso.
0: Dúvidas que a líder do PS Madeira, Célia Pessegueiro, quer ver rapidamente esclarecidas. O Governo Regional anunciou que vai financiar o Centro de Noite e o Centro de Dia, especializados em idosos, geridos pela Associação de Desenvolvimento Comunitário do Funchal. São, ao todo, 50 os utentes que vão beneficiar deste apoio. No comunicado publicado no fim de mais uma reunião do Conselho de Governo, fica a saber-se que, em 2026, o valor definido é de pouco mais de 1.370 euros por mês e por utente para a resposta social do Centro de Noite e de cerca de 1.068 euros mensais para cada um dos 30 utentes do Centro de Dia. A verba será canalizada para a Associação de Desenvolvimento Comunitário do Funchal através do Instituto de Segurança Social da Madeira. Na reunião desta quinta-feira foi também decidido atribuir um apoio de 450 mil euros ao Clube Sportes da Madeira para financiar a organização da edição deste ano do Rally da Madeira. Entre outras liberações, o Governo Regional adjudicou a empreitada de reconstrução de infraestruturas hidráulicas no ribeiro da Ponta Delgada, no norte da ilha, à empresa Tecnovia Madeira por 1,3 milhões de euros, com um prazo de execução de 420 dias. O Conselho de Governo Regional autorizou também vários contratos-programa com associações de agricultores, cooperativas e associações de criadores de gado, no valor global de 316 mil euros, para a prosecução das suas atividades. Foi ainda autorizado um contrato-programa com a empresa pública APRAM, Administração de Portos da Madeira, no valor de 5,6 milhões de euros, para o financiamento de vários projetos entre 2026 e 2029. O Porto do Funchal recuperou o estatuto de principal estrutura de acolhimento de cruzeiros do país. Entre setembro de 2025 e maio deste ano, foram registadas 344 escalas, mais 9 do que na anterior. Somam-se ainda mais passageiros e tripulantes. No total, mais de 1 milhão de pessoas, segundo dados apresentados pelo secretário da Economia. Para José Manuel Rodrigues, o maior desafio é despertar o interesse dos armadores nos meses de verão.
4: Isto representa, em termos económicos, um impacto de cerca de 60 milhões de euros, mais de 60 milhões de euros, na economia regional de forma direta. Se bem que, indiretamente, estas companhias de cruzeiros também já se começam a abastecer de produtos regionais, o que não deixa de ser também um bom reflexo económico. O grande desafio que está colocado ao mercado de cruzeiros na Madeira é esbater a sazonalidade que nós temos de verão. De inverno temos muitas escalas, muitos passageiros, muitos tripulantes. De verão temos que procurar novos caminhos.
0: Declarações do secretário da Economia durante a visita ao navio Ventura. O navio tem 300 metros de comprimento e capacidade para 3.200 passageiros e 1.200 tripulantes. O diretor nacional da PSP desafiou os jovens portugueses a enverdar pela carreira policial. Nesta altura está aberto mais um concurso de recrutamento. Podem candidatar-se os cidadãos entre os 18 e os 35 anos e com pelo menos o 12º ano de escolaridade. Para Luís Carrilho, a Polícia de Segurança Pública apresenta um leque alargado de opções.
5: A Polícia de Segurança Pública oferece hoje em dia uma carreira extremamente aliciante de todos os pontos de vista, seja do ponto de vista nacional ou internacional. Temos hoje polícias nossos na Frontex, na União Europeia, nas Nações Unidas e em várias organizações internacionais. Do ponto de vista nacional, é uma carreira que oferece diversidade. Qual é a carreira que há pessoas que escolhem e estão toda a vida amarradas a uma determinada função? Na Polícia de Segurança Pública, podem escolher o policiamento de proximidade, o trânsito, a ordem pública, a segurança pessoal, operações especiais, e isso é o que a Polícia de Segurança Pública pode oferecer hoje em dia.
0: Em Leiria, o diretor nacional da PSP explicou que até 2035 pretende-se um efetivo de 25 mil elementos na polícia, dos quais 23 mil como agentes policiais. O presidente da Câmara do Funchal parece estar satisfeito com a resposta dada à autarquia aos pedidos de limpeza de terrenos no município como forma de prevenir incêndios. O autarca referiu que a Câmara tem registro de apenas meia dúzia de situações em incumprimento.
6: Nós oficiamos, tanto privados como as entidades públicas, e obviamente que também esses devem de proceder à sua limpeza de forma que todos possamos estar protegidos. E neste momento, das 136 comunicações que foram realizadas pelo município, a grande maioria, eu diria a grande maioria, à volta das 130 têm cumprido, o que significa que há uma consciência cívica para estas ocorrências.
0: Nestas declarações registadas depois de mais uma reunião semanal da Câmara, Jorge Carvalho deu conta da aprovação de vários apoios sociais e de um concurso público internacional para a renovação do software da autarquia.
6: Estamos a falar de um concurso público que tem um montante de cerca de 1.100.000 euros e realçava o facto de todos os senhores vereadores terem concordado com esta proposta.
0: Jorge Carvalho, presidente da Câmara do Funchal. No Campeonato do Mundo de Futebol, Portugal desiludiu na estreia frente à República Democrática do Congo. O jogo terminou com um empate a uma bola. Cristiano Ronaldo teve uma exibição aquém das expectativas. Foi com alguma indignação que o capitão respondeu à Sport TV.
7: O que é que faltou? Não faltou nada. Não. O futebol é isto.
8: Portugal podia ter ganho.
7: Poderia, mas também poderia ter perdido. Dava para os dois. O futebol é isto.
0: Foi melhor um empate do que uma derrota, disse Ronaldo. Depois das redes sociais, o craque pediu cabeça levantada e foco no próximo jogo frente ao Uzbequistão. Para João Neves, autor do golo de Portugal, CR7 é uma peça importante.
9: Nós sabemos o que o Cristiano fez pela nossa seleção, pelo mundo do futebol, mas neste momento sinto da parte dele e de todos nós que ele não é... que ele é um de nós, que é mais um para ajudar, não é diferente dos outros, está aqui para dar o contributo que toda a gente vai dar. Jogou muito bem, acho que toda a equipa fez um jogo excelente, estamos bem conectados, bem unidos, e eu acho que isso, como eu já disse, a longo prazo vai fazer a diferença, não é este empate que nos vai mandar abaixo.
0: E o selecionador Roberto Martínez minimizou o empate e assume que há coisas a corrigir.
10: Nós precisamos de melhorar, nós precisamos de ter muita autocrítica, avaliar o jogo, a sua avaliação é a avaliação de 96 minutos, o jogo não é assim, há momentos, antes do golo, depois do golo, quando começamos a segunda parte, duplas, ligações, espaços onde nós procuramos, todos os adversários são diferentes, então a nossa responsabilidade é avaliar o jogo, autocrítica e melhorar. E é isso o processo que já falei, que é o Mundial da fase de grupos. E nós continuamos e percebo que a atitude dos jogadores é extraordinária e é isso. Acredito muito naquilo que podemos fazer.
0: Portugal entrou no Campeonato do Mundo com um empate. Na próxima terça-feira defronta o Uzbequistão. A equipa asiática foi derrotada nesta ronda pela Colômbia por 3-1. Colômbia que lidera o Grupo K. E agora as previsões do estado do tempo para sexta-feira. Períodos de céu muito nublado, vento em geral fraco, inferior a 20 km por hora, a predominar do quadrante norte. 24 graus é a temperatura máxima prevista para o Funchal.

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1: Jesus ensina-nos a rezar e fala de uma forma muito simples, mostrando que a oração não precisa de muitas palavras, mas de um coração sincero. Jesus oferece-nos a oração do Pai Nosso, que continua a ser a oração mais conhecida e mais profunda da tradição cristã. Nela aprendemos a confiar em Deus como Pai, a pedir o pão de cada dia, a procurar fazer a sua vontade e a viver o perdão. Há uma frase que merece especial atenção. Perdoai-nos as nossas ofensas, assim como nós perdoamos a quem nos tem ofendido. A oração e o perdão caminham juntos. Não podemos pedir a misericórdia de Deus sem estarmos dispostos a oferecê-la aos outros. Que hoje encontremos alguns momentos para falar com Deus, com simplicidade e confiança. E que o Pai Nosso não seja apenas uma oração repetida, mas um verdadeiro caminho para a nossa vida.

0: Posto emissor de Funchal, acompanhamos agora a recitação do Terço do Santo Rosário.
1: Em nome do Pai, do Filho e do Espírito Santo. Amém. Amém. Estamos reunidos no amor de Jesus. Pois a oração consiste em levar a alma a Deus ou em pedir a Deus bens conformes à sua vontade. Ela é sempre um dom de Deus que vem ao encontro do homem. A oração cristã é a relação pessoal e viva dos filhos de Deus com o Pai infinitamente bom, com o seu Filho Jesus Cristo e com o Espírito Santo que habita no coração daqueles. Rezemos com Maria, nossa Mãe, elevando o nosso coração até Deus. Amém.

0: Meditemos nos mistérios luminosos. Porque primeiramente Deus, através da criação, chama do nada todos os seres, e ainda porque mesmo depois da queda, o homem continua a ser capaz de reconhecer o seu Criador, conservando o desejo daquele que o chamou à existência. Todas as religiões, e em especial toda a história da salvação, testemunham este desejo de Deus por parte do homem, se bem que é sempre Deus que primeiro e incessantemente atrai cada uma das pessoas para o encontro misterioso da oração. Primeiro mistério: o batismo de Jesus no Jordão. Jesus veio de Nazaré da Galileia e foi batizado por João no rio Jordão. Ao subir da água, viu os céus rasgarem-se e o Espírito, como uma pomba, descer sobre ele. E dos céus ouviu-se uma voz: Tu és o meu Filho muito amado, em ti pôs toda a minha complacência. Pai nosso, que estás nos céus, santificado seja o vosso nome, venha a nós o vosso reino, seja feita a vossa vontade, assim na terra como no céu.
1: O pão nosso de cada dia nos dai hoje, perdoai-nos as nossas ofensas, assim como nós perdoamos a quem nos tem ofendido. E não nos deixeis cair em tentação, mas livrai-nos do mal. Amém.
0: Ave Maria, cheia de graça, o Senhor é convosco. Bendita sois vós entre as mulheres, e bendito é o fruto do vosso ventre, Jesus.
1: Santa Maria, Mãe de Deus, rogai por nós, pecadores, agora e na hora da nossa morte. Amém.
0: Ave Maria, cheia de graça, o Senhor é convosco. Bendita sois vós entre as mulheres, e bendito é o fruto do vosso ventre, Jesus.
1: Santa Maria, Mãe de Deus, rogai por nós, pecadores, agora e na hora da nossa morte. Amém.
0: Ave Maria, cheia de graça, o Senhor é convosco. Bendita sois vós entre as mulheres, e bendito é o fruto do vosso ventre, Jesus.
1: Santa Maria, Mãe de Deus, rogai por nós, pecadores, agora e na hora da nossa morte. Amém.
0: Ave Maria, cheia de graça, o Senhor é convosco. Bendita sois vós entre as mulheres, e bendito é o fruto do vosso ventre, Jesus.
1: Santa Maria, Mãe de Deus, rogai por nós, pecadores, agora e na hora da nossa morte. Amém.
0: Ave Maria, cheia de graça, o Senhor é convosco. Bendita sois vós entre as mulheres, e bendito é o fruto do vosso ventre, Jesus.
1: Santa Maria, Mãe de Deus, rogai por nós, pecadores, agora e na hora da nossa morte. Amém.
0: Ave Maria, cheia de graça, o Senhor é convosco. Bendita sois vós entre as mulheres, e bendito é o fruto do vosso ventre, Jesus.
1: Santa Maria, Mãe de Deus, rogai por nós, pecadores, agora e na hora da nossa morte. Amém.
0: Ave Maria, cheia de graça, o Senhor é convosco. Bendita sois vós entre as mulheres, e bendito é o fruto do vosso ventre, Jesus.
1: Santa Maria, Mãe de Deus, rogai por nós, pecadores, agora e na hora da nossa morte. Amém.
0: Ave Maria, cheia de graça, o Senhor é convosco. Bendita sois vós entre as mulheres, e bendito é o fruto do vosso ventre, Jesus.
1: Santa Maria, Mãe de Deus, rogai por nós, pecadores, agora e na hora da nossa morte. Amém.
0: Ave Maria, cheia de graça, o Senhor é convosco. Bendita sois vós entre as mulheres, e bendito é o fruto do vosso ventre, Jesus.
1: Santa Maria, Mãe de Deus, rogai por nós, pecadores, agora e na hora da nossa morte. Amém.
0: Ave Maria, cheia de graça, o Senhor é convosco. Bendita sois vós entre as mulheres, e bendito é o fruto do vosso ventre, Jesus.
1: Santa Maria, Mãe de Deus, rogai por nós, pecadores, agora e na hora da nossa morte. Amém.
0: Glória ao Pai, ao Filho e ao Espírito Santo.
1: Como era no princípio, agora e sempre. Amém.
0: Ó Maria, concebida sem pecado,
1: rogai por nós que recorremos a vós.
0: Ó meu Jesus, perdoai-nos e livrai-nos do fogo do inferno.
1: Levai as almas todas para o céu, principalmente as que mais precisarem.
0: Segundo mistério: a revelação de Jesus nas bodas de Caná. Disse-lhe Jesus: Enchei essas talhas de água. Eles encheram-nas até cima. Depois disse-lhes: Tirai agora e levai ao chefe de mesa. E eles levaram. Quando o chefe de mesa provou a água, transformada em vinho, chamou o noivo e disse-lhe:

0: Terra como no céu.
1: O pão nosso de cada dia nos dai hoje. Perdoai-nos as nossas ofensas, assim como nós perdoamos a quem nos tem ofendido. E não nos deixeis cair em tentação, mas livrai-nos do mal. Amém.
0: Ave Maria, cheia de graça, o Senhor é convosco. Bendita sois vós entre as mulheres, e bendito é o fruto do vosso ventre, Jesus.
1: Santa Maria, Mãe de Deus, rogai por nós pecadores, agora e na hora da nossa morte. Amém.
0: Ave Maria, cheia de graça, o Senhor é convosco. Bendita sois vós entre as mulheres, e bendito é o fruto do vosso ventre, Jesus.
1: Santa Maria, Mãe de Deus, rogai por nós pecadores, agora e na hora da nossa morte. Amém.
0: Ave Maria, cheia de graça, o Senhor é convosco. Bendita sois vós entre as mulheres, e bendito é o fruto do vosso ventre, Jesus.
1: Santa Maria, Mãe de Deus, rogai por nós pecadores, agora e na hora da nossa morte. Amém.
0: Ave Maria, cheia de graça, o Senhor é convosco. Bendita sois vós entre as mulheres, e bendito é o fruto do vosso ventre, Jesus.
1: Santa Maria, Mãe de Deus, rogai por nós pecadores, agora e na hora da nossa morte. Amém.
0: Ave Maria, cheia de graça, o Senhor é convosco. Bendita sois vós entre as mulheres, e bendito é o fruto do vosso ventre, Jesus.
1: Santa Maria, Mãe de Deus, rogai por nós pecadores, agora e na hora da nossa morte. Amém.
0: Ave Maria, cheia de graça, o Senhor é convosco. Bendita sois vós entre as mulheres, e bendito é o fruto do vosso ventre, Jesus.
1: Santa Maria, Mãe de Deus, rogai por nós pecadores, agora e na hora da nossa morte. Amém.
0: Ave Maria, cheia de graça, o Senhor é convosco. Bendita sois vós entre as mulheres, e bendito é o fruto do vosso ventre, Jesus.
1: Santa Maria, Mãe de Deus, rogai por nós pecadores, agora e na hora da nossa morte. Amém.
0: Ave Maria, cheia de graça, o Senhor é convosco. Bendita sois vós entre as mulheres, e bendito é o fruto do vosso ventre, Jesus.
1: Santa Maria, Mãe de Deus, rogai por nós pecadores, agora e na hora da nossa morte. Amém.
0: Ave Maria, cheia de graça, o Senhor é convosco. Bendita sois vós entre as mulheres, e bendito é o fruto do vosso ventre, Jesus.
1: Santa Maria, Mãe de Deus, rogai por nós pecadores, agora e na hora da nossa morte. Amém.
0: Ave Maria, cheia de graça, o Senhor é convosco. Bendita sois vós entre as mulheres, e bendito é o fruto do vosso ventre, Jesus.
1: Santa Maria, Mãe de Deus, rogai por nós pecadores, agora e na hora da nossa morte. Amém.
0: Glória ao Pai, ao Filho e ao Espírito Santo.
1: Como era no princípio, agora e sempre. Amém.
0: Ó Maria concebida sem pecado,
1: Rogai por nós que recorremos a
0: ó meu
1: vós.
0: Jesus, perdoai-nos e livrai-nos do fogo do inferno.
1: Levai as almas todas para o céu, principalmente as que mais precisam.

0: Terceiro mistério: o anúncio do reino de Deus. O reino dos céus é semelhante a um tesouro escondido num campo, que um homem encontra, mas torna a esconder. Cheio de alegria, vai, vende tudo o que possui e compra o campo. Pai nosso, que estás nos céus, santificado seja o vosso nome, venha a nós o vosso reino, seja feita a vossa vontade, assim na terra como no céu.
1: O pão nosso cada dia nos dai hoje, perdoai-nos as nossas ofensas, assim como nós perdoamos a quem nos tem ofendido. E não nos deixeis cair em tentação, mas livrai-nos do mal. Amém.
0: Ave Maria.

0: Maria, cheia de graça, o Senhor é convosco. Bendita sois vós entre as mulheres, e bendito é o fruto do vosso ventre, Jesus.
1: Santa Maria, Mãe de Deus, rogai por nós, pecadores, agora e na hora da nossa morte. Amém.
0: Ave Maria, cheia de graça, o Senhor é convosco. Bendita sois vós entre as mulheres, e bendito é o fruto do vosso ventre, Jesus.
1: Santa Maria, Mãe de Deus, rogai por nós, pecadores, agora e na hora da nossa morte. Amém.
0: Ave Maria, cheia de graça, o Senhor é convosco. Bendita sois vós entre as mulheres, e bendito é o fruto do vosso ventre, Jesus.
1: Santa Maria, Mãe de Deus, rogai por nós, pecadores, agora e na hora da nossa morte. Amém.
0: Ave Maria, cheia de graça, o Senhor é convosco. Bendita sois vós entre as mulheres, e bendito é o fruto do vosso ventre, Jesus.
1: Santa Maria, Mãe de Deus, rogai por nós, pecadores, agora e na hora da nossa morte. Amém.
0: Ave Maria, cheia de graça, o Senhor é convosco. Bendita sois vós entre as mulheres, e bendito é o fruto do vosso ventre, Jesus.
1: Santa Maria, Mãe de Deus, rogai por nós, pecadores, agora e na hora da nossa morte. Amém.
0: Ave Maria, cheia de graça, o Senhor é convosco. Bendita sois vós entre as mulheres, e bendito é o fruto do vosso ventre, Jesus.
1: Santa Maria, Mãe de Deus, rogai por nós, pecadores, agora e na hora da nossa morte. Amém.
0: Ave Maria, cheia de graça, o Senhor é convosco. Bendita sois vós entre as mulheres, e bendito é o fruto do vosso ventre, Jesus.
1: Santa Maria, Mãe de Deus, rogai por nós, pecadores, agora e na hora da nossa morte. Amém.
0: Ave Maria, cheia de graça, o Senhor é convosco. Bendita sois vós entre as mulheres, e bendito é o fruto do vosso ventre, Jesus.
1: Santa Maria, Mãe de Deus, rogai por nós, pecadores, agora e na hora da nossa morte. Amém.
0: Ave Maria, cheia de graça, o Senhor é convosco. Bendita sois vós entre as mulheres, e bendito é o fruto do vosso ventre, Jesus.
1: Santa Maria, Mãe de Deus, rogai por nós, pecadores, agora e na hora da nossa morte. Amém.
0: Ave Maria, cheia de graça, o Senhor é convosco. Bendita sois vós entre as mulheres, e bendito é o fruto do vosso ventre, Jesus.
1: Santa Maria, Mãe de Deus, rogai por nós, pecadores, agora e na hora da nossa morte. Amém.
0: Glória ao Pai, ao Filho e ao Espírito Santo.
1: Como era no princípio, agora e sempre. Amém.
0: Ó Maria, concebida sem pecado.
1: Rogai por nós que recorremos a
0: Ó meu
1: vós.
0: Jesus, perdoai-nos e livrai-nos do fogo do inferno.
1: Levai as almas todas para o céu, principalmente as que mais precisarem.
0: Quarto mistério: a transfiguração do Senhor. As suas vestes tornaram-se resplandecentes, de tal brancura que lavadeira alguma da terra as poderia branquear assim. Apareceu-lhes Elias, juntamente com Moisés, e ambos falavam com ele. Formou-se então uma nuvem que os cobria com a sua sombra, e da nuvem fez-se ouvir uma voz: Este é o meu filho muito amado, escutai-o. Ao descerem do monte, ordenou-lhes que a ninguém contassem o que tinham visto, senão depois de o Filho do Homem ter ressuscitado dos mortos. Eles guardaram a recomendação, discutindo uns com os outros o que seria ressuscitar dos mortos. Pai nosso, que estás nos céus, santificado seja o vosso nome, venha a nós o vosso reino, seja feita a vossa vontade, assim na terra como no céu.
1: O pão nosso cada dia nos dai hoje, perdoai-nos as nossas ofensas, assim como nós perdoamos a quem nos tem ofendido. E não nos deixeis cair em tentação, mas livrai-nos do mal. Amém.
0: Ave Maria, cheia de graça, o Senhor é convosco. Bendita sois vós entre as mulheres, e bendito é o fruto do vosso ventre, Jesus.
1: Santa Maria, Mãe de Deus, rogai por nós, pecadores, agora e na hora da nossa morte. Amém.
0: Ave Maria, cheia de graça, o Senhor é convosco. Bendita sois vós entre as mulheres, e bendito é o fruto do vosso ventre, Jesus.
1: Santa Maria, Mãe de Deus, rogai por nós, pecadores, agora e na hora da nossa morte. Amém.
0: Ave Maria, cheia de graça, o Senhor é convosco. Bendita sois vós entre as mulheres, e bendito é o fruto do vosso ventre, Jesus.
1: Santa Maria, Mãe de Deus, rogai por nós, pecadores, agora e na hora da nossa morte. Amém.
0: Ave Maria, cheia de graça, o Senhor é convosco. Bendita sois vós entre as mulheres, e bendito é o fruto do vosso ventre, Jesus.
1: Santa Maria, Mãe de Deus, rogai por nós, pecadores, agora e na hora da nossa morte. Amém.
0: Ave Maria, cheia de graça, o Senhor é convosco. bendita sois vós entre as mulheres, e bendito é o fruto do vosso ventre, Jesus.
1: Santa Maria, Mãe de Deus, rogai por nós, pecadores, agora e na hora da nossa morte. Amém.
0: Ave Maria, cheia de graça, o Senhor é convosco. Bendita sois vós entre as mulheres, e bendito é o fruto do vosso ventre, Jesus.
1: Santa Maria, Mãe de Deus, rogai por nós, pecadores, agora e na hora da nossa morte. Amém.
0: Ave Maria, cheia de graça, o Senhor é convosco. Bendita sois vós entre as mulheres, e bendito é o fruto do vosso ventre, Jesus.
1: Santa Maria, Mãe de Deus, rogai por nós, pecadores, agora e na hora da nossa morte. Amém.
0: Ave Maria, cheia de graça, o Senhor é convosco. Bendita sois vós entre as mulheres, e bendito é o fruto do vosso ventre, Jesus.
1: Santa Maria, Mãe de Deus, rogai por nós, pecadores, agora e na hora da nossa morte. Amém.
0: Ave Maria, cheia de graça, o Senhor é convosco. Bendita sois vós entre as mulheres, e bendito é o fruto do vosso ventre, Jesus.
1: Santa Maria, Mãe de Deus, rogai por nós, pecadores, agora e na hora da nossa morte. Amém.
0: Ave Maria, cheia de graça, o Senhor é convosco. Bendita sois vós entre as mulheres, e bendito é o fruto do vosso ventre, Jesus.
1: Santa Maria, Mãe de Deus, rogai por nós, pecadores, agora e na hora da nossa morte. Amém.
0: Glória ao Pai, ao Filho e ao Espírito Santo.
1: Como era no princípio, agora e sempre. Amém.
0: Ó Maria, concebida sem pecado,
1: rogai por nós que recorremos a vós.
0: Ó meu Jesus, perdoai-nos e livrai-nos do fogo do inferno.
1: Levai as almas todas para o céu, principalmente as que mais precisarem.

0: Quinto mistério: a instituição da Eucaristia. Na noite em que foi entregue, o Senhor Jesus tomou o pão e, depois de dar graças, partiu-o e disse: Isto é o meu corpo, que é entregue por vós. Fazei isto em memória de mim. Do mesmo modo, depois da ceia, tomou o cálice e disse: Este é o cálice da nova aliança no meu sangue. Pai nosso, que estás nos céus, santificado seja o vosso nome, venha a nós o vosso reino, seja feita a vossa vontade, assim na terra como no céu.
1: O pão nosso de cada dia nos dai hoje, perdoai-nos as nossas ofensas, assim como nós perdoamos a quem nos tem ofendido, e não nos deixeis cair em tentação, mas livrai-nos do mal. Amém.
0: Ave Maria, cheia de graça, o Senhor é convosco. Bendita sois vós entre as mulheres, e bendito é o fruto do vosso ventre, Jesus.
1: Santa Maria, Mãe de Deus, rogai por nós, pecadores, agora e na hora da nossa morte. Amém.
0: Ave Maria, cheia de graça, o Senhor é convosco. Bendita sois vós entre as mulheres, e bendito é o fruto do vosso ventre, Jesus.
1: Santa Maria, Mãe de Deus, rogai por nós, pecadores, agora e na hora da nossa morte. Amém.
0: Ave Maria, cheia de graça, o Senhor é convosco. Bendita sois vós entre as mulheres, e bendito é o fruto do vosso ventre, Jesus.
1: Santa Maria, Mãe de Deus, rogai por nós, pecadores, agora e na hora da nossa morte. Amém.
0: Ave Maria, cheia de graça, o Senhor é convosco. Bendita sois vós entre as mulheres, e bendito é o fruto do vosso ventre, Jesus.
1: Santa Maria, Mãe de Deus, rogai por nós, pecadores, agora e na hora da nossa morte. Amém.
0: Ave Maria, cheia de graça, o Senhor é convosco. Bendita sois vós entre as mulheres, e bendito é o fruto do vosso ventre, Jesus.
1: Santa Maria, Mãe de Deus, rogai por nós, pecadores, agora e na hora da nossa morte. Amém.
0: Ave Maria, cheia de graça, o Senhor é convosco. Bendita sois vós entre as mulheres, e bendito é o fruto do vosso ventre, Jesus.
1: Santa Maria, Mãe de Deus, rogai por nós, pecadores, agora e na hora da nossa morte. Amém.
0: Ave Maria, cheia de graça, o Senhor é convosco. Bendita sois vós entre as mulheres, e bendito é o fruto do vosso ventre, Jesus.
1: Santa Maria, Mãe de Deus, rogai por nós, pecadores, agora e na hora da nossa morte. Amém.
0: Ave Maria, cheia de graça, o Senhor é convosco. Bendita sois vós entre as mulheres, e bendito é o fruto do vosso ventre, Jesus.
1: Santa Maria, Mãe de Deus, rogai por nós, pecadores, agora e na hora da nossa morte. Amém.
0: Ave Maria, cheia de graça, o Senhor é convosco. Bendita sois vós entre as mulheres, e bendito é o fruto do vosso ventre, Jesus.
1: Santa Maria, Mãe de Deus, rogai por nós, pecadores, agora e na hora da nossa morte. Amém.
0: Ave Maria, cheia de graça, o Senhor é convosco. Bendita sois vós entre as mulheres, e bendito é o fruto do vosso ventre, Jesus.
1: Santa Maria, Mãe de Deus, rogai por nós, pecadores, agora e na hora da nossa morte. Amém.
0: Glória ao Pai, ao Filho e ao Espírito Santo.
1: Como era no princípio, agora e sempre. Amém.
0: Ó Maria concebida sem pecado,
1: Rogai por nós que recorremos a
0: ó meu
1: vós.
0: Jesus, perdoai-nos e livrai-nos do fogo do inferno.
1: Levai as almas todas para o céu, principalmente as que mais precisarem.
0: Nestas três Ave-Marias, vamos rezar pelas intenções da Igreja, pelas intenções do Santo Padre. Rezemos também pelas intenções do nosso Bispo Diocesano, Dom Nuno. Ave Maria, cheia de graça, o Senhor é convosco. Bendita sois vós entre as mulheres, e bendito é o fruto do vosso ventre, Jesus.
1: Santa Maria, Mãe de Deus, rogai por nós, pecadores, agora e na hora da nossa morte. Amém.
0: Ave Maria, cheia de graça, o Senhor é convosco. Bendita sois vós entre as mulheres, e bendito é o fruto do vosso ventre, Jesus.
1: Santa Maria, Mãe de Deus, rogai por nós, pecadores, agora e na hora da nossa morte. Amém.
0: Ave Maria, cheia de graça, o Senhor é convosco. Bendita sois vós entre as mulheres, e bendito é o fruto do vosso ventre, Jesus.
1: Santa Maria, Mãe de Deus, rogai por nós, pecadores, agora e na hora da nossa morte. Amém.
2: Salve, Rainha, Mãe de Misericórdia, vida, doçura, esperança nossa, salve. A vós bradamos, degredados os filhos de Eva, a vós suspirando, gemendo e chorando neste vale de lágrimas. Eia, pois, advogada nossa, esses vossos olhos misericordiosos a nós volvei.
0: e depois desse ester nos mostrais, Jesus. Bendito fruto do vosso ventre, ó clemente, ó piedosa, ó doce Virgem Maria. Rogai por nós, Santa Mãe de Deus, para que sejamos dignos das promessas de Cristo. Amém. O Senhor esteja convosco. Ele está no meio de nós. Abençoe-vos Deus Todo-Poderoso, Pai, Filho e Espírito Santo. Amém. Ide em paz e o Senhor vos acompanhe.
1: Graças a Deus.

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1: Bem-vindos a mais um motor de busca, uma viagem viva pela história. Dia 18 de junho, mas do ano de 1815, ocorre a Batalha de Waterloo, marcando o fim de Napoleão. No campo da saúde, lembramos que os conflitos armados deixam sequelas duradouras nas sociedades. No campo da cultura e da literatura, a Batalha de Waterloo inspirou muitas obras históricas e também elas musicais. Como personalidade do dia, o destaque maior vai para Paul McCartney, que nasceu neste mesmo dia. E no campo das curiosidades, já que falamos da Batalha de Waterloo, esta mesma durou apenas, imagine-se, um dia. E já que falamos de Paul McCartney, o destaque musical vai para os despreocupados Beatles com o seu Let It Be. E é com esta mesma música que nos despedimos por hoje, com a promessa de regressarmos para mais um motor de busca amanhã, na antena do seu posto emissor do Funchal.

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0: conhecer. Vais ter que conhecer a minha família, não é? Meu pai, minha mãe. Ela também não é fácil.
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